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1: Olá, amigo de todo o Brasil e demais países de língua portuguesa. Este é o noticiário da Rádio Vaticano, Vatican News, deste domingo, 24 de maio. Traremos para você que está sintonizado conosco as últimas notícias sobre as atividades do Papa, da Santa Sé e da Igreja em todo o mundo. Nos estúdios, Mariângela Jaguraba e na técnica, Bruno Orte. E este é o trecho da Bíblia que escolhemos para você. A paz esteja convosco. Como o Pai me enviou, também eu vos envio. E depois de ter dito isso, soprou sobre eles e disse: Recebei o Espírito Santo. Do Evangelho segundo São João, capítulo 20, versículos 21 e 22. E vamos agora aos destaques do nosso programa de hoje. Papa na missa da solenidade de Pentecostes. Só a onipotência do amor e não uma superpotência poderá nos salvar da guerra. Papa Nureddin Haçeli, com o fogo do Espírito, que a Igreja seja capaz de dialogar com os tempos que mudam. Leão XIV, rezemos pelos católicos chineses e pelos cristãos do Oriente Médio. Alerta da ONU, 22 hospitais atacados em Gaza desde o início do ano. Teremos a reflexão para este domingo, solenidade de Pentecostes, e o especial de Antônio Cardoso na canção e a prece intitulado O Espírito Santo de Deus. 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Amigo ouvinte, seja bem-vindo a mais esta edição.
2: Preghiamo hoje. Que lo Spirito del Risorto ci salvi dal male della guerra.
1: Rezemos hoje para que o Espírito do Ressuscitado nos salve do mal da guerra, que é vencida não por uma superpotência, mas pela onipotência do amor. Com esta invocação, o Papa concluiu a homilia pronunciada na celebração eucarística por ocasião da solenidade de Pentecostes, presidida na Basílica de São Pedro, com a participação de 5 mil fiéis. O pontífice se deteve no Evangelho do dia, que narra a aparição de Jesus ressuscitado aos discípulos, mostrando-lhes as mãos e o peito. O Senhor revela o seu corpo glorioso, isto é, as suas chagas, as feridas da crucificação. Estes sinais da paixão, explicou Leão XIV, são mais eloquentes do que qualquer discurso, pois aquele que estava morto agora vive para sempre. Ao verem o Senhor, também os discípulos voltam à vida. No mesmo cenáculo onde instituiu a nova e eterna aliança, Jesus efunde o Espírito. O lugar da ceia e da traição transforma-se, e de sepulcro dos apóstolos torna-se para toda a Igreja seio de ressurreição. Por isso, acrescentou o Papa, o Pentecostes é festa pascal e festa do corpo de Cristo, que nós somos por graça. Do Espírito do Ressuscitado, Leão XIV sublinhou três aspectos: paz, missão e verdade. Na sua Páscoa, Cristo estabelece a paz entre Deus e a humanidade, e o Espírito Santo infunde-a nos corações e difunde-a pelo mundo. Esta paz, observou o Santo Padre, provém do perdão e nos leva ao perdão. Jesus nos confia assim uma obra divina, porque só Deus pode perdoar os pecados, e tal autoridade é concedida em sinal de uma reconciliação universal. Deste modo, o Pentecostes realiza-se como festa da nova aliança, a aliança entre Deus e todos os povos da terra.
2: Com nosso cuore possiamo perciò invocare: Veni, Sancte Spiritus.
1: Por isso, com o nosso coração podemos invocar: Veni, Sancte Spiritus, porque ele já nos foi dado. Podemos desejá-lo, porque já nos foi prometido. Podemos acolhê-lo, porque ele próprio é o doce hóspede da alma. A missão foi o segundo aspecto salientado pelo Papa. Assim como o Pai me enviou, diz o Senhor, também eu vos envio a vós. Somos, deste modo, envolvidos na missão de Jesus. Agora que os apóstolos receberam o sopro do ressuscitado dentro de si, este anúncio sai da sua boca, tem a voz de Pedro e dos que estão com ele. Somos verdadeiramente participantes do Evangelho. Toda a igreja é dele protagonista, não apenas guardiã, disse o Papa. Com a força do Espírito, o anúncio enche-se de alegria e esperança. Se por um lado há mudanças que não renovam o mundo, mas o envelhecem entre erros e violências, por outro, o Espírito Santo ilumina as mentes e suscita nos corações novas forças de vida. É assim que transfigura a história, abrindo-a à salvação. Esta missão leva ao terceiro aspecto, pois o anúncio consiste em proclamar a verdade de Deus e do homem. O Espírito, afirmou Leão XIV, promove sempre a unidade na verdade, porque suscita em nós compreensão, concórdia e coerência de vida.
2: O Paráclito nos defende, agora, de tudo o que obstacula esta intesa.
1: O Paráclito nos defende de tudo o que impede esta compreensão. Das facções, das hipocrisias, das modas que obscurecem a luz do Evangelho. A verdade que Deus nos dá permanece assim como palavra libertadora para todos os povos, mensagem que transforma por dentro cada cultura. O Espírito do Ressuscitado é derramado constantemente, não apenas uma vez, como atestam os inúmeros dons e carismas. O Papa então concluiu: Caríssimos, com coração ardente, rezemos hoje para que o Espírito do Ressuscitado nos salve do mal da guerra, que é vencida não por uma superpotência, mas pela onipotência do amor.
2: Preghiamo affinché liberi l'umanità dalla miseria.
1: Rezemos para que ele liberte a humanidade da miséria, que é redimida não por uma riqueza incalculável, mas por um dom inesgotável. Rezemos para que nos cure da ferida do pecado, pela redenção anunciada a todos os povos, em nome de Jesus. Esta é a graça que infunde coragem aos apóstolos. Por intercessão de Maria, Mãe da Igreja, a infunda também em nós, hoje e sempre. Após celebrar a missa na Basílica Vaticana por ocasião da solenidade de Pentecostes, Leão XIV rezou com os fiéis reunidos na Praça São Pedro a oração do Regina Caeli. Em sua alocução, de modo especial, o pontífice se deteve em uma imagem oferecida pela liturgia de hoje, de que o Espírito abre as portas. O Santo Padre então questionou: quais seriam essas portas? A primeira porta é a do próprio Deus, no sentido em que nos abre o acesso ao mistério de Deus revelado em Jesus Cristo, respondeu. Com o dom do seu Espírito, Deus nos concede a verdadeira fé e nos faz compreender o sentido das Escrituras. E não só, pois nos ajuda a fazer uma experiência pessoal de Deus e a encontrá-lo em Jesus e não apenas na observância de uma lei. A segunda porta é a do cenáculo, ou seja, da igreja.
2: Senza il fuoco dello spirito, la chiesa rimane prigioniera della paura.
1: Sem o fogo do Espírito, a igreja permanece prisioneira do medo, assustada diante dos desafios do mundo, fechada em si mesma e, por isso, incapaz de dialogar com os tempos que mudam. O Espírito abre as portas da igreja para que esta seja acolhedora e hospitaleira em relação a todos, mesmo aqueles que fecharam as portas a Deus, aos outros, à esperança e à alegria de viver. Por fim, o Espírito Santo abre as portas dos nossos corações, ajudando-nos a vencer as resistências, os egoísmos, as desconfianças e os preconceitos, e tornando-nos capazes de viver como filhos de Deus e irmãos uns com os outros. Onde está o Espírito do Senhor, nasce a fraternidade entre as pessoas, os grupos, os povos da terra, e todos falam a única língua do amor, que une e harmoniza as diversidades, afirmou o Papa, que então concluiu.
2: Fratelli e sorelle, anche ai nostri giorni, specialmente in questo giorno di Pentecoste,
1: Irmãos e irmãs, também nos nossos dias, especialmente neste dia de Pentecostes, devemos invocar o Espírito Santo para que ele abra as portas que permanecem fechadas. Precisamos redescobrir Deus como o Pai que nos ama, edificar uma igreja onde todos se sintam em casa e fazer crescer um mundo fraterno onde reine a paz entre todos os povos. Após a oração mariana do Redinacelli, da janela da Residência Apostólica Vaticana, neste domingo 24 de maio, solenidade de Pentecostes, o Papa saudou os fiéis e peregrinos que participaram deste encontro dominical com o Pontífice. Eram cerca de 30 mil na Praça São Pedro. Leão XIV recordou que neste domingo celebra-se o Dia de Oração pela Igreja na China, memória litúrgica da bem-aventurada Virgem Maria Auxiliadora dos Cristãos, venerada com grande devoção no Santuário de Shenzhen, em Xangai.
2: Uniamo la nostra preghiera a quella dei cattolici cinesi.
1: Unamos a nossa oração à dos católicos chineses como sinal de nosso carinho por eles e de sua comunhão com a Igreja Universal e com o sucessor de Pedro.
2: L'intercessione della Regina del Cielo ottenga alla comunità credente in China.
1: Que a intercessão da Rainha do Céu obtenha para a comunidade de fiéis na China a graça da unidade e conceda a todos a força de testemunhar o Evangelho em suas fadigas cotidianas para que sejam sementes de esperança e paz. Em particular, invoco a paz eterna para as vítimas do acidente ocorrido dias atrás numa mina no norte da China. O Papa confiou à Nossa Senhora Auxiliadora as comunidades cristãs da Terra Santa, do Líbano e de todo o Oriente Médio que sofrem por causa da guerra. A seguir, saudou o grupo de pessoas com deficiência que veio da Polônia e os peregrinos que vieram de bicicleta de Quelmes, na Bélgica. O pontífice concluiu desejando a todos um feliz domingo de Pentecostes. A seguir, o Papa concedeu a todos a sua bênção apostólica.
2: Sit in nomen Domini benedictum.
3: Et sic nunc et usque in saeculum.
2: Adiutorium nostrum in nomine Domini.
3: Qui feci caelum et terram.
2: Benedicat vos omnipotens Deus, Pater et Filius et Spiritus Sanctus.
3: Amen.
1: Desde o início deste ano, houve 22 ataques contra hospitais e centros de saúde. Mais da metade dos hospitais estão funcionando apenas parcialmente e milhares de feridos não têm acesso aos cuidados necessários. Eis o quadro apresentado pelas Nações Unidas e pela Organização Mundial da Saúde, OMS, sobre a situação na faixa de Gaza, onde o sistema de saúde continua em condições extremamente precárias, apesar do cessar-fogo que entrou em vigor em outubro passado. Embora a situação na faixa de Gaza parece ter desaparecido das manchetes da mídia internacional, a maioria da população ainda está deslocada. Mais de 50 mil pessoas precisam de ajuda. Segundo o Escritório das Nações Unidas para a Coordenação de Assuntos Humanitários, a OMS registrou 22 ataques a centros de saúde nos primeiros meses do ano, causando vítimas ou comprometendo a transferência de pacientes e as operações hospitalares. Atualmente, pouco mais da metade dos hospitais na faixa de Gaza e cerca de 58% dos centros de assistência estão funcionando, embora nenhuma das instalações possa atuar em plena capacidade. No entanto, apesar do cessar-fogo que entrou em vigor em outubro de 2025, a violência não cessou. Pelo menos 880 pessoas morreram e outras 2.600 ficaram feridas nos meses seguintes à trégua. A grave escassez de medicamentos e equipamentos médicos pesa sobre o sistema de saúde. Há falta de cilindros de oxigênio essenciais para os pacientes mais críticos e reagentes de laboratório necessários para diagnosticar doenças e identificar possíveis epidemias, bem como materiais ortopédicos e próteses. Segundo a OMS, mais de 43 mil pessoas sofreram ferimentos que exigem reabilitação a longo prazo, entre as quais cerca de 10 mil crianças. Muitas tiveram amputações, traumatismos na coluna vertebral, queimaduras ou lesões cerebrais. Entretanto, nenhum centro de reabilitação está totalmente operacional e o acesso a cuidados especializados continua extremamente limitado. Mais de 50 mil pessoas precisam atualmente de recuperação prolongada, mas os serviços disponíveis são insuficientes e sobrecarregados. As agências humanitárias acusam também dificuldades no acesso às ajudas. A Organização Mundial da Saúde afirma que alguns materiais médicos ainda são classificados pelas autoridades israelenses como bens de dupla utilização, sujeitos a restrições. Nos últimos dias, mais de 180 paletes de suprimentos médicos, inclusive vacinas, medicamentos refrigerados e produtos de higiene, foram recuperados na passagem de Kerem Shalom. Mas, segundo as Nações Unidas, o sistema de saúde ainda está bem longe de uma recuperação real. No entanto, os agentes humanitários continuam a distribuir assistência à população. Na semana passada, o Unicef, Fundo das Nações Unidas para a Infância, entregou kits de higiene e recipientes de água para cerca de 116 mil pessoas. Todavia, as necessidades continuam sendo enormes. De acordo com os dados mais recentes do Escritório das Nações Unidas para a Coordenação de Assuntos Humanitários, 98% da água não é potável na faixa de Gaza e quase 90% da infraestrutura hídrica está gravemente danificada ou destruída. Por isso, as Nações Unidas e as organizações humanitárias apelam mais uma vez para o acesso livre de ajudas humanitárias e suprimentos médicos. Somente garantindo a entrada regular de materiais essenciais, a restauração da infraestrutura e condições de segurança adequadas, enfatizam as agências da ONU, será possível responder com eficácia às necessidades de uma população que, após mais de 2 anos de guerra, continua pagando um alto preço. Por ocasião do Dia Mundial da Biodiversidade, celebrado na sexta-feira, 22 de maio, o secretário-geral das Nações Unidas, António Guterres, exortou a trabalharmos para deter e reverter a perda da biodiversidade para que os seres humanos e a natureza possam prosperar juntos. A biodiversidade é a rede viva que sustenta a humanidade. No entanto, o caos climático, a poluição e a exploração implacável da natureza estão levando o mundo natural ao colapso. O convite é também um chamado a assumir uma responsabilidade mais ampla, como acrescenta Guterres. Os governos devem dar o exemplo, acelerando os esforços, mobilizando recursos financeiros e abordando as lacunas de capacidades que dificultam o progresso. O tema deste ano, das ações locais ao impacto global, observa ainda a ONU, lembra-nos que as grandes mudanças começam em pequena escala, começando pelas iniciativas dos povos indígenas, comunidades, mulheres e jovens, mundo acadêmico, empresas e autoridades locais. O sucesso dos esforços para reverter a perda de biodiversidade depende, portanto, do compromisso das entidades de trabalharem juntas. De acordo com os dados mais recentes das Nações Unidas, 3/4 do ambiente terrestre e cerca de 66% do ambiente marinho foram grandemente alterados pela atividade humana. 1 milhão de espécies vegetais e animais estão ameaçadas de extinção. Atualmente, apenas 17% das áreas terrestres e cerca de 8% das áreas marinhas estão protegidas. Mas a ONU recorda ainda que, apesar de todos os avanços tecnológicos, a humanidade continua dependendo completamente de ecossistemas saudáveis e vitais. Daí a necessidade urgente de agir imediatamente. Passemos agora à reflexão deste domingo, solenidade de Pentecostes, com Silvonei José.
4: Solenidade de Pentecostes. Jesus sopra o Espírito sobre seus seguidores, gerando uma nova criação. O autor do Evangelho deste domingo, São João Evangelista, nos diz que a vinda do Espírito Santo sobre os apóstolos se deu no dia de Páscoa. Ele deseja fazer-nos compreender que o Espírito que conduziu Jesus para a sua missão de salvar a humanidade é o mesmo que agora conduz a Igreja, comunidade dos seguidores de Jesus na continuidade da mesma missão. A Igreja torna presente na história o Cristo Redentor. Quando os discípulos, à tarde do primeiro dia da semana, estão reunidos, o Senhor aparece no meio deles e lhes comunica a paz. Mostra-lhes os sinais de seus sofrimentos para lhes dizer que, apesar de seu aspecto glorioso, a memória da paixão não poderá ser deixada de lado, que a glória veio através da cruz. Estamos no primeiro dia da semana, não nos esqueçamos. Exatamente com esse sentido do novo pós-pascal, isto é, do novo eterno que não caduca, que não envelhece, Jesus faz a nova criação soprando o Espírito sobre seus seguidores. É uma referência à criação do homem, relatada no capítulo 2, versículo 7 do Gênesis, quando diz que Deus insuflou em suas narinas o hálito de vida e o homem passou a viver. No relato desse fato na tarde pascal, temos a criação da comunidade cristã. A missão é dada logo em seguida: perdoar os pecados e até retê-los, se for o caso. Pecado é aquilo que impede a realização do projeto do Pai, que é a felicidade do ser humano. Ora, perdoar os pecados significa lutar para que os planos de Deus cheguem à sua concretização. E, evidentemente, devolvendo àquele que está arrependido de suas ações contrárias a esse plano, a reconciliação. Pelo batismo e pela crisma, fazemos parte dessa comunidade que devemos continuar a missão redentora de Jesus. Que honra! Que nossas ações, seja na família, no trabalho ou no meio dos amigos, colaborem com a alegria e felicidade daqueles que nos cercam. Assim, estaremos dando glória a Deus, pois a glória de Deus é a felicidade do homem.
1: Concluímos com o especial de Antônio Cardoso na canção e a prece intitulado O Espírito Santo de Deus.

ao anoitecer daquele dia, o primeiro da semana, estando fechadas por medo dos judeus as portas do lugar onde os discípulos se encontravam, Jesus entrou e, pondo-se no meio deles, disse: a paz esteja convosco. Depois dessas palavras, mostrou-lhes as mãos e o lado. Então os discípulos se alegraram por verem o Senhor. Novamente Jesus disse: a paz esteja convosco. Como o Pai me enviou, também eu vos envio.

0: e o Espírito Santo. A quem perdoardes os pecados, eles lhes serão perdoados. Quem não os perdoardes, eles lhes serão retidos. A missão começa com o protagonismo do Espírito Santo em nossas vidas. Como dizia tantas vezes antes do início de uma missão, da construção de um documento na igreja, o Papa Francisco: o Espírito Santo é o protagonista de nossas vidas. Amém?
1: Amigo ouvinte, chegamos ao final desta edição em língua portuguesa do Noticiário da Rádio Vaticano. Obrigada pela sua audiência e nós contamos novamente com você amanhã, neste mesmo horário.

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1: Olá, amigo de todo o Brasil e demais países de língua portuguesa. Este é o noticiário da Rádio Vaticano, Vatican News, deste domingo, 24 de maio. Traremos para você que está sintonizado conosco as últimas notícias sobre as atividades do Papa, da Santa Sé e da Igreja em todo o mundo. Nos estúdios, Mariângela Jaguraba e na técnica, Bruno Orte. E este é o trecho da Bíblia que escolhemos para você. A paz esteja convosco. Como o Pai me enviou, também eu vos envio. E depois de ter dito isso, soprou sobre eles e disse: Recebei o Espírito Santo. Do Evangelho segundo São João, capítulo 20, versículos 21 e 22. E vamos agora aos destaques do nosso programa de hoje. Papa na missa da solenidade de Pentecostes. Só a onipotência do amor e não uma superpotência poderá nos salvar da guerra. Papa Nureddin Haçeli, com o fogo do Espírito, que a Igreja seja capaz de dialogar com os tempos que mudam. Leão 14, rezemos pelos católicos chineses e pelos cristãos do Oriente Médio. Alerta da ONU, 22 hospitais atacados em Gaza desde o início do ano. Teremos a reflexão para este domingo, solenidade de Pentecostes, e o especial de Antônio Cardoso na canção e a prece intitulado O Espírito Santo de Deus. 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Amigo ouvinte, seja bem-vindo a mais esta edição.
2: Preghiamo hoje. Que lo spirito del risorto ci salvi dal male della guerra.
1: Rezemos hoje para que o Espírito do Ressuscitado nos salve do mal da guerra, que é vencida não por uma superpotência, mas pela onipotência do amor. Com esta invocação, o Papa concluiu a homilia pronunciada na celebração eucarística por ocasião da solenidade de Pentecostes, presidida na Basílica de São Pedro, com a participação de 5 mil fiéis. O pontífice se deteve no Evangelho do dia, que narra a aparição de Jesus ressuscitado aos discípulos, mostrando-lhes as mãos e o peito. O Senhor revela o seu corpo glorioso, isto é, as suas chagas, as feridas da crucificação. Estes sinais da paixão, explicou Leão XIV, são mais eloquentes do que qualquer discurso, pois aquele que estava morto agora vive para sempre. Ao verem o Senhor, também os discípulos voltam à vida. No mesmo cenáculo onde instituiu a nova e eterna aliança, Jesus efunde o Espírito. O lugar da ceia e da traição transforma-se, e de sepulcro dos apóstolos torna-se para toda a Igreja seio de ressurreição. Por isso, acrescentou o Papa, o Pentecostes é festa pascal e festa do corpo de Cristo, que nós somos por graça. Do Espírito do Ressuscitado, Leão XIV sublinhou três aspectos: paz, missão e verdade. Na sua Páscoa, Cristo estabelece a paz entre Deus e a humanidade, e o Espírito Santo infunde-a nos corações e difunde-a pelo mundo. Esta paz, observou o Santo Padre, provém do perdão e nos leva ao perdão. Jesus nos confia assim uma obra divina, porque só Deus pode perdoar os pecados, e tal autoridade é concedida em sinal de uma reconciliação universal. Deste modo, o Pentecostes realiza-se como festa da nova aliança, a aliança entre Deus e todos os povos da terra.
2: Col nostro cuore possiamo perciò invocare, Veni Sancte Spiritus.
1: Por isso, com o nosso coração, podemos invocar, Veni Sancte Spiritus, porque ele já nos foi dado. Podemos desejá-lo, porque já nos foi prometido. Podemos acolhê-lo, porque ele próprio é o doce hóspede da alma. A missão foi o segundo aspecto salientado pelo Papa. Assim como o Pai me enviou, diz o Senhor, também eu vos envio a vós. Somos, deste modo, envolvidos na missão de Jesus. Agora que os apóstolos receberam o sopro do ressuscitado dentro de si, este anúncio sai da sua boca, tem a voz de Pedro e dos que estão com ele. Somos verdadeiramente participantes do Evangelho. Toda a igreja é dele protagonista, não apenas guardiã, disse o Papa. Com a força do Espírito, o anúncio enche-se de alegria e esperança. Se por um lado há mudanças que não renovam o mundo, mas o envelhecem entre erros e violências, por outro, o Espírito Santo ilumina as mentes e suscita nos corações novas forças de vida. É assim que transfigura a história, abrindo-a à salvação. Esta missão leva ao terceiro aspecto, pois o anúncio consiste em proclamar a verdade de Deus e do homem. O Espírito, afirmou Leão XIV, promove sempre a unidade na verdade, porque suscita em nós compreensão, concórdia e coerência de vida.
2: O Paráclito ci difende allora da tutto ciò che ostacola questa intesa.
1: O Paráclito nos defende de tudo que impede esta compreensão. Das facções, das hipocrisias, das modas que obscurecem a luz do Evangelho. A verdade que Deus nos dá permanece assim como palavra libertadora para todos os povos, mensagem que transforma por dentro cada cultura. O Espírito do Ressuscitado é derramado constantemente, não apenas uma vez, como atestam os inúmeros dons e carismas. O Papa então concluiu: Caríssimos, com coração ardente, rezemos hoje para que o Espírito do Ressuscitado nos salve do mal da guerra, que é vencida não por uma superpotência, mas pela onipotência do amor.
2: Preghiamo affinché liberi l'umanità dalla miseria.
1: Rezemos para que ele liberte a humanidade da miséria, que é redimida não por uma riqueza incalculável, mas por um dom inesgotável. Rezemos para que nos cure da ferida do pecado, pela redenção anunciada a todos os povos, em nome de Jesus. Esta é a graça que infunde coragem aos apóstolos. Por intercessão de Maria, Mãe da Igreja, a infunda também em nós, hoje e sempre. Após celebrar a missa na Basílica Vaticana por ocasião da solenidade de Pentecostes, Leão XIV rezou com os fiéis reunidos na Praça São Pedro a oração do Regina Caeli. Em sua alocução, de modo especial, o pontífice se deteve em uma imagem oferecida pela liturgia de hoje, de que o Espírito abre as portas. O Santo Padre então questionou: quais seriam essas portas? A primeira porta é a do próprio Deus, no sentido em que nos abre o acesso ao mistério de Deus revelado em Jesus Cristo, respondeu. Com o dom do seu Espírito, Deus nos concede a verdadeira fé e nos faz compreender o sentido das Escrituras. E não só, pois nos ajuda a fazer uma experiência pessoal de Deus e a encontrá-lo em Jesus e não apenas na observância de uma lei. A segunda porta é a do cenáculo, ou seja, da igreja.
2: Senza il fuoco dello spirito, la chiesa rimane prigioniera della paura.
1: Sem o fogo do Espírito, a igreja permanece prisioneira do medo, assustada diante dos desafios do mundo, fechada em si mesma e, por isso, incapaz de dialogar com os tempos que mudam. O Espírito abre as portas da igreja para que esta seja acolhedora e hospitaleira em relação a todos, mesmo aqueles que fecharam as portas a Deus, aos outros, à esperança e à alegria de viver. Por fim, o Espírito Santo abre as portas dos nossos corações, ajudando-nos a vencer as resistências, os egoísmos, as desconfianças e os preconceitos, e tornando-nos capazes de viver como filhos de Deus e irmãos uns com os outros. Onde está o Espírito do Senhor, nasce a fraternidade entre as pessoas, os grupos, os povos da terra, e todos falam a única língua do amor que une e harmoniza as diversidades, afirmou o Papa, que então concluiu.
2: Fratelli e sorelle, anche ai nostri giorni, specialmente in questo giorno di Pentecoste,
1: Irmãos e irmãs, também nos nossos dias, especialmente neste dia de Pentecostes, devemos invocar o Espírito Santo para que ele abra as portas que permanecem fechadas. Precisamos redescobrir Deus como Pai que nos ama, edificar uma igreja onde todos se sintam em casa e fazer crescer um mundo fraterno onde reine a paz entre todos os povos. Após a oração mariana do Redinacelli, da janela da Residência Apostólica Vaticana, neste domingo 24 de maio, solenidade de Pentecostes, o Papa saudou os fiéis e peregrinos que participaram deste encontro dominical com o Pontífice. Eram cerca de 30 mil na Praça São Pedro. Leão XIV recordou que neste domingo celebra-se o Dia de Oração pela Igreja na China, memória litúrgica da bem-aventurada Virgem Maria Auxiliadora dos Cristãos, venerada com grande devoção no Santuário de Shenzhen, em Xangai.
2: Uniamo la nostra preghiera a quella dei cattolici cinesi.
1: Unamos a nossa oração à dos católicos chineses como sinal de nosso carinho por eles e de sua comunhão com a Igreja Universal e com o sucessor de Pedro.
2: L'intercessione della Regina del Cielo ottenga alla comunità credente in China.
1: Que a intercessão da Rainha do Céu obtenha para a comunidade de fiéis na China a graça da unidade e conceda a todos a força de testemunhar o Evangelho em suas fadigas cotidianas, para que sejam sementes de esperança e paz. Em particular, invoco a paz eterna para as vítimas do acidente ocorrido dias atrás numa mina no norte da China. O Papa confiou a Nossa Senhora Auxiliadora às comunidades cristãs da Terra Santa, do Líbano e de todo o Oriente Médio, que sofrem por causa da guerra. A seguir, saudou o grupo de pessoas com deficiência que veio da Polônia e os peregrinos que vieram de bicicleta de Quelmes, na Bélgica. O pontífice concluiu desejando a todos um feliz domingo de Pentecostes. A seguir, o Papa concedeu a todos a sua bênção apostólica.
2: Sete nomen Domini benedictum.
3: Ex hoc nunc et usque in saeculum.
2: Adiutorium nostrum in nomine Domini.
3: Qui feci caelum et terram.
2: Benedicat vos omnipotens Deus, Pater et Filius et Spiritus Sanctus.
3: Amen.
1: Desde o início deste ano, houve 22 ataques contra hospitais e centros de saúde. Mais da metade dos hospitais estão funcionando apenas parcialmente e milhares de feridos não têm acesso aos cuidados necessários. Eis o quadro apresentado pelas Nações Unidas e pela Organização Mundial da Saúde, OMS, sobre a situação na faixa de Gaza, onde o sistema de saúde continua em condições extremamente precárias, apesar do cessar-fogo que entrou em vigor em outubro passado. Embora a situação na faixa de Gaza parece ter desaparecido das manchetes da mídia internacional, a maioria da população ainda está deslocada. Mais de 50 mil pessoas precisam de ajuda. Segundo o Escritório das Nações Unidas para a Coordenação de Assuntos Humanitários, a OMS registrou 22 ataques a centros de saúde nos primeiros meses do ano, causando vítimas ou comprometendo a transferência de pacientes e as operações hospitalares. Atualmente, pouco mais da metade dos hospitais na faixa de Gaza e cerca de 58% dos centros de assistência estão funcionando, embora nenhuma das instalações possa atuar em plena capacidade. No entanto, apesar do cessar-fogo que entrou em vigor em outubro de 2025, a violência não cessou. Pelo menos 880 pessoas morreram e outras 2.600 ficaram feridas nos meses seguintes à trégua. A grave escassez de medicamentos e equipamentos médicos pesa sobre o sistema de saúde. Há falta de cilindros de oxigênio essenciais para os pacientes mais críticos e reagentes de laboratório necessários para diagnosticar doenças e identificar possíveis epidemias, bem como materiais ortopédicos e próteses. Segundo a OMS, mais de 43 mil pessoas sofreram ferimentos que exigem reabilitação a longo prazo, entre as quais cerca de 10 mil crianças. Muitas tiveram amputações, traumatismos na coluna vertebral, queimaduras ou lesões cerebrais. Entretanto, nenhum centro de reabilitação está totalmente operacional e o acesso a cuidados especializados continua extremamente limitado. Mais de 50 mil pessoas precisam atualmente de recuperação prolongada, mas os serviços disponíveis são insuficientes e sobrecarregados. As agências humanitárias acusam também dificuldades no acesso às ajudas. A Organização Mundial da Saúde afirma que alguns materiais médicos ainda são classificados pelas autoridades israelenses como bens de dupla utilização, sujeitos a restrições. Nos últimos dias, mais de 180 paletes de suprimentos médicos, inclusive vacinas, medicamentos refrigerados e produtos de higiene, foram recuperados na passagem de Kerem Shalom. Mas, segundo as Nações Unidas, o sistema de saúde ainda está bem longe de uma recuperação real. No entanto, os agentes humanitários continuam a distribuir assistência à população. Na semana passada, o Unicef, Fundo das Nações Unidas para a Infância, entregou kits de higiene e recipientes de água para cerca de 116 mil pessoas. Todavia, as necessidades continuam sendo enormes. De acordo com os dados mais recentes do Escritório das Nações Unidas para a Coordenação de Assuntos Humanitários, 98% da água não é potável na faixa de Gaza e quase 90% da infraestrutura hídrica está gravemente danificada ou destruída. Por isso, as Nações Unidas e as organizações humanitárias apelam mais uma vez para o acesso livre de ajudas humanitárias e suprimentos médicos. Somente garantindo a entrada regular de materiais essenciais, a restauração da infraestrutura e condições de segurança adequadas, enfatizam as agências da ONU, será possível responder com eficácia às necessidades de uma população que, após mais de 2 anos de guerra, continua pagando um alto preço. Por ocasião do Dia Mundial da Biodiversidade, celebrado na sexta-feira, 22 de maio, o secretário-geral das Nações Unidas, António Guterres, exortou a trabalharmos para deter e reverter a perda da biodiversidade para que os seres humanos e a natureza possam prosperar juntos. A biodiversidade é a rede viva que sustenta a humanidade. No entanto, o caos climático, a poluição e a exploração implacável da natureza estão levando o mundo natural ao colapso. O convite é também um chamado a assumir uma responsabilidade mais ampla, como acrescenta Guterres. Os governos devem dar o exemplo, acelerando os esforços, mobilizando recursos financeiros e abordando as lacunas de capacidades que dificultam o progresso. O tema deste ano, das ações locais ao impacto global, observa ainda a ONU, lembra-nos que as grandes mudanças começam em pequena escala, começando pelas iniciativas dos povos indígenas, comunidades, mulheres e jovens, mundo acadêmico, empresas e autoridades locais. O sucesso dos esforços para reverter a perda de biodiversidade depende, portanto, do compromisso das entidades de trabalharem juntas. De acordo com os dados mais recentes das Nações Unidas, 3/4 do ambiente terrestre e cerca de 66% do ambiente marinho foram grandemente alterados pela atividade humana. 1 milhão de espécies vegetais e animais estão ameaçadas de extinção. Atualmente, apenas 17% das áreas terrestres e cerca de 8% das áreas marinhas estão protegidas. Mas a ONU recorda ainda que, apesar de todos os avanços tecnológicos, a humanidade continua dependendo completamente de ecossistemas saudáveis e vitais. Daí a necessidade urgente de agir imediatamente. Passemos agora à reflexão deste domingo, Solenidade de Pentecostes, com Silvonei José.
4: Solenidade de Pentecostes. Jesus sopra o Espírito sobre seus seguidores, gerando uma nova criação. O autor do Evangelho deste domingo, São João Evangelista, nos diz que a vinda do Espírito Santo sobre os apóstolos se deu no dia de Páscoa. Ele deseja fazer-nos compreender que o Espírito que conduziu Jesus para a sua missão de salvar a humanidade é o mesmo que agora conduz a Igreja, comunidade dos seguidores de Jesus, na continuidade da mesma missão. A Igreja torna presente na história o Cristo Redentor. Quando os discípulos, à tarde do primeiro dia da semana, estão reunidos, o Senhor aparece no meio deles e lhes comunica a paz. Mostra-lhes os sinais de seus sofrimentos para lhes dizer que, apesar de seu aspecto glorioso, a memória da paixão não poderá ser deixada de lado, que a glória veio através da cruz. Estamos no primeiro dia da semana, não nos esqueçamos. Exatamente com esse sentido do novo pós-pascal, isto é, do novo eterno que não caduca, que não envelhece, Jesus faz a nova criação soprando o Espírito sobre seus seguidores. É uma referência à criação do homem, relatada no capítulo 2, versículo 7 do Gênesis, quando diz que Deus insuflou em suas narinas o hálito de vida e o homem passou a viver. No relato desse fato na tarde pascal, temos a criação da comunidade cristã. A missão é dada logo em seguida: perdoar os pecados e até retê-los, se for o caso. Pecado é aquilo que impede a realização do projeto do Pai, que é a felicidade do ser humano. Ora, perdoar os pecados significa lutar para que os planos de Deus cheguem à sua concretização. E, evidentemente, devolvendo àquele que está arrependido de suas ações contrárias a esse plano, a reconciliação. Pelo batismo e pela crisma, fazemos parte dessa comunidade, que devemos continuar a missão redentora de Jesus. Que honra! Que nossas ações, seja na família, no trabalho ou no meio dos amigos, colaborem com a alegria e felicidade daqueles que nos cercam. Assim, estaremos dando glória a Deus, pois a glória de Deus é a felicidade do homem.
1: Concluímos com o especial de Antônio Cardoso na canção e a prece intitulado O Espírito Santo de Deus.

ao anoitecer daquele dia, o primeiro da semana, estando fechadas, por medo dos judeus, as portas do lugar onde os discípulos se encontravam, Jesus entrou e, pondo-se no meio deles, disse: a paz esteja convosco. Depois dessas palavras, mostrou-lhes as mãos e o lado. Então os discípulos se alegraram por verem o Senhor. Novamente Jesus disse: a paz esteja convosco. Como o Pai me enviou, também eu vos envio.

0: Espírito Santo. A quem perdoardes os pecados, eles lhes serão perdoados. Quem não os perdoardes, eles lhes serão retidos. A missão começa com o protagonismo do Espírito Santo em nossas vidas. Como dizia tantas vezes antes do início de uma missão, da construção de um documento na igreja, o Papa Francisco: o Espírito Santo é o protagonista de nossas vidas. Amém?
1: Amigo ouvinte, chegamos ao final desta edição em língua portuguesa do noticiário da Rádio Vaticano. Obrigada pela sua audiência e nós contamos novamente com você amanhã, neste mesmo horário.

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1: Amigas e amigos, saudações de Dulce Araújo convosco para a emissão da Rádio Vaticano neste dia 24 de maio.

O santuário de Xishan, em Xangai, invocou a paz eterna para as vítimas do acidente ocorrido nos últimos dias numa mina no norte da China. Não faltaram pedidos de oração pelos povos do Líbano e do Médio Oriente em geral que sofrem pela guerra. A nossa rubrica, África Enclave Cultural, Personagens e Eventos, evoca neste domingo a figura da poetisa, dramaturga e jornalista santomense Conceição Lima, falecida repentinamente a 15 deste mês de maio, no seu país natal. Dela nos fala Filinto Elísio, Inocência Mata e Jorge Carlos Fonseca.

0: Neste domingo de Pentecostes, o Santo Padre presidiu a celebração eucarística na Basílica de São Pedro, no seio da qual cerca de 5 mil fiéis se reuniram para esta solenidade que encerra o tempo pascal, começou por dizer Leão XIV na sua homilia. O Papa sublinhou, todavia, que o Evangelho nos conduz novamente àquele dia novo em que Jesus ressuscitado aparece aos discípulos revelando-lhes o seu corpo glorioso, com as feridas da crucifixão. Estes sinais da paixão são transfigurados. Aquele que estava morto vive para sempre.
1: Colui que era morto vive para sempre.
0: Embora a porta do cenáculo onde estavam reunidos os discípulos cheios de medo estivesse fechada, Jesus entra e enche-os de alegria. Além disso, diz-lhes: a paz esteja convosco. E imediatamente sopra sobre eles o Espírito Santo. O cenáculo torna-se assim para toda a Igreja seio da ressurreição. Por isso, frisou Leão XIV, o Pentecostes é festa pascal e festa do corpo de Cristo, que nós somos por graça. O Papa detém-se depois sobre três aspectos do mistério do Pentecostes: espírito de paz, missão, unidade da Igreja.
1: Anzitutto, lo spirito del risorto e lo spirito della pace.
0: Antes de mais, o espírito do ressuscitado é o espírito da paz. Na Páscoa, Cristo estabelece a paz entre Deus e a humanidade, e o Espírito Santo infunde-a nos corações e difunde-a pelo mundo. Esta paz provém do perdão e leva-nos ao perdão. Jesus é o primeiro a perdoar, e tendo em conta que só Deus pode perdoar os pecados, devemos considerar que Ele nos confia uma obra divina, ao dizer que a quem perdoarmos os pecados ficarão perdoados. Tal autoridade é concedida por Jesus em sinal de reconciliação universal.
1: Il Signore effonde lo spirito della pace.
0: O Senhor derrama o espírito de paz de um extremo ao outro da história, porque aquele que redimiu todos da morte não exclui ninguém. Na verdade, o Pentecostes realiza-se como festa da nova aliança, aliança entre Deus e todos os povos da terra. A lei de Deus, continuou o prevosto, é o código da paz. É o duplo mandamento do amor que o Espírito nos recorda e nos permite invocar: Veni Sancte Spiritus, porque ele já nos foi dado.
1: Lo spirito del risorto è lo spirito della missione.
0: O espírito do ressuscitado é o espírito da missão, frisa o Papa salientando o segundo aspecto da sua reflexão. Tal como Jesus foi enviado pelo Pai, também ele envia os discípulos que, com o sopro do ressuscitado dentro de si, começam a anunciar Jesus crucificado e ressuscitado, precisamente no dia do Pentecostes. É a redenção que inicia com a fé e resume as maravilhas de Deus. E esta fé exprime-se em cada boa ação, em cada ato de misericórdia e de virtude.
1: L'opera di Dio, dunque, siamo noi.
0: A obra de Deus, portanto, somos nós, de todas as partes do mundo. Nós somos a novidade do mundo, a luz e o sal da terra, continuou o Papa, não por mérito próprio, mas pela palavra do Senhor que santifica o pecador, cura o leproso, faz daquele que o renegou um apóstolo. E se por um lado há mudanças que renovam o mundo ou o envelhecem entre erros e violências, por outro, o Espírito Santo

0: ilumina as mentes e suscita nos corações uma nova vida. Deste modo, transfigura a história e a abre a salvação ao dom que o único Senhor partilha com todos. A missão da Igreja atesta essa partilha, transformando a confusão do mundo em comunhão com Deus e entre nós. Esta missão começa por anunciar a verdade de Deus e do homem, pois o Espírito do Ressuscitado é o Espírito da verdade. Cristo pediu unidade para a sua Igreja, unidade fundada no amor de Deus, fonte do nosso amor. O Espírito promove sempre a unidade na verdade, porque suscita em nós compreensão, concórdia e coerência de vida. O Papa citou depois Santo Agostinho, segundo o qual o Espírito Santo quis que o sinal da sua presença fosse o dom das línguas que se compreendem numa única fé. E assim o Paráclito nos defende das fações, da hipocrisia, das modas que obscurecem a luz do Evangelho. O Espírito Santo, disse ainda o Papa, imprime em nós o seu caráter no batismo, que faz de nós cristãos, no crisma, que nos torna testemunhos, na ordem, que constitui ministros e pastores para o povo de Deus. A cada um é dada a manifestação do Espírito para proveito comum. Graças ao Espírito, podemos levar a todos a paz autêntica, a verdade que salva, ou seja, o próprio Cristo Senhor. E o Papa concluiu com o convite a rezarmos hoje para que o Espírito do Ressuscitado nos proteja do mal da guerra, que é vencida não por uma superpotência, mas pela omnipotência do amor.
1: Ma dall'onnipotenza dell'amore. Preghiamo affinché liberi l'umanità dalla miseria.
0: Rezemos para que Ele liberte a humanidade da miséria, que é redimida não por uma riqueza incalculável, mas por um dom inesgotável. Rezemos para que nos cure da ferida do pecado, pela redenção anunciada a todos os povos em nome de Jesus. Esta é a graça que infunde coragem aos apóstolos. Por intercessão de Maria, Mãe da Igreja, a infunda também em nós, hoje e sempre.
1: Madre della Chiesa.
0: Após a missa, que se concluiu por volta das 11h30, o Papa subiu ao terceiro andar do Palácio Apostólico para dali rezar com os fiéis reunidos na Praça de São Pedro a oração do Regina Caeli. Antes, comentou o Evangelho, retomando o conceito da solenidade do Pentecostes, em que somos chamados a contemplar o dom do Espírito Santo. O Papa retomou a imagem do Espírito que abre portas. Que portas abre o Espírito Santo hoje? Perguntou. A primeira, respondeu, é do próprio Deus, ou seja, nos dá acesso ao mistério de Deus, concedendo-nos a verdadeira fé, fazendo-nos compreender o sentido das Escrituras e permitindo-nos participar na sua própria vida. O Espírito Santo ajuda-nos a fazer uma experiência pessoal de Deus, a encontrá-lo em Jesus e não apenas na observância da lei, a reconhecê-lo em nós e a descobrir os sinais da sua presença na vida quotidiana. Depois o Papa indicou a porta do cenáculo, ou seja, a Igreja, dizendo que sem o fogo do Espírito, a Igreja permanece prisioneira do medo, assustada perante os desafios do mundo, fechada em si mesma, incapaz de dialogar com os tempos que mudam.
1: Lo Spirito apre le porte della Chiesa.
0: O Espírito abre as portas da Igreja para que seja acolhedora e hospitaleira em relação a todos, afirma Prevost, que citou o Papa Francisco, que queria uma Igreja de portas abertas para todos. O Espírito Santo abre também as portas dos nossos corações, ajudando-nos a vencer as resistências, os egoísmos, as desconfianças e os preconceitos, tornando-nos capazes de viver como filhos de Deus e irmãos uns com os outros, disse o Papa, recordando-nos que também nós devemos invocar o Espírito Santo para que abra as portas que permitam permanecem fechadas.
1: Abbiamo bisogno di riscoprire Dio come padre che ci ama.
0: Precisamos de redescobrir Deus como Pai que nos ama, de edificar uma igreja onde todos se sintam em casa e de fazer crescer um mundo fraterno onde reina paz entre todos os povos.
1: Fra tutti i popoli.
0: E o Papa concluiu convidando-nos a confiar, tal como os primeiros discípulos, na intercessão da Virgem Maria, morada do Espírito Santo e Mãe da Igreja.
1: E Madre della Chiesa, Regina Celi, letare alleluia.
0: A seguir à oração do Regina Celi, Leão XIV recordou que hoje é dia de oração pela Igreja na China, memória litúrgica da Santíssima Virgem Maria, auxílio dos cristãos, venerada com grande devoção no santuário de Shenzhen, em Xangai.
1: Uniamos a nossa preghiera a quella dei cattolici cinesi.
0: E pediu para unirmos as nossas orações à dos católicos chineses, como sinal do nosso afeto para com eles e da sua comunhão com a Igreja Universal e com o sucessor de Pedro. Que a intercessão da Rainha do Céu obtenha para a comunidade de fiéis na China a graça da unidade e conceda a todos a força de testemunhar o Evangelho nas suas lutas diárias, para ser semente de esperança e de paz.
1: Seme di speranza e di pace. In particolare, invoco la pace eterna per le vittime dell'incidente.
0: Em particular, invoco, disse o Papa, a paz eterna pelas vítimas do acidente ocorrido nos últimos dias numa mina no norte da China.
1: A Maria Santíssima, aiuto dei cristiani, affidiamo anche le comunità cristiane della Terra Santa.
0: O Papa invocou também a intercessão de Maria Santíssima, auxílio dos cristãos, a favor das comunidades cristãs da Terra Santa, do Líbano e de todo o Médio Oriente, que sofrem por causa da guerra. E concluiu saudando a todos, romanos e peregrinos, referindo-se de modo particular a um grupo de polacos com deficiência e congratulando-se com os peregrinos que vieram de bicicleta de Kelmis, na Bélgica.
1: A tutti auguro una buona domenica di Pentecoste.
0: A todos o Papa desejou um feliz domingo de Pentecostes.

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0: O mundo ficou chocado com a notícia. Depressa, as redes sociais se encheram de reações de vários cantos do globo. Reações de docentes, estudiosos, ensaístas, conterrâneos, colegas na arte literária, no jornalismo. Todos exprimindo apreço pelo legado que deixa, amargura e incredulidade pela sua inesperada partida. Chamava-se Conceição Lima e era de São Tomé e Príncipe. Filho Intelísio, da Rosa de Porcelana Editora, conheceu-a pessoalmente e traça, nesta sua crónica, o retrato da grande figura que era.
2: Morreu no passado dia 15 de maio Conceição Lima, a poeta que escreveu sobre o legado nas ilhas de híbridas palavras e tétricas plantações, engenhos enferrujados, proas sem alento, nomes sonoros aristocráticos e a lenda de um naufrágio nas sete pedras. Nascera Maria da Conceição Lima, em Santana, São Tomé e Príncipe, a 8 de dezembro, dia de Nossa Senhora da Conceição, no ano de 1961. Em São Tomé e Príncipe, fez os seus estudos primários e secundários. Começou a escrever poesia muito jovem e, em 1989, participou na 6ª Conferência de Escritores Afro-Asiáticos, que teve lugar em Luanda. No início da década de 80, estudou jornalismo em Portugal. Ao regressar a São Tomé, trabalhou para dois jornais, Revolução e Notícias. De 85 a 88, foi responsável pelo Departamento de Programação e Transmissões da Rádio Nacional. Foi também correspondente da Agência de Notícias Lusa. Em 88, mudou-se para o Reino Unido, onde iniciou uma longa carreira na BBC e posteriormente integrou a equipa de redação da emissora em Londres. Na primeira metade da década de 90, trabalhou como correspondente do Jornal Português Público e da Rádio France Internacional. Entre 91 e 92, trabalhou com o PNUD, formando jornalistas e profissionais de imprensa no seu país. Em 93, fundou o semanário O País Hoje. De 95 a 2008, foi repórter e produtora da BBC, produzindo programas e séries de televisão sobre os temas políticos, sociais e culturais. Durante a sua estadia em Londres, obteve uma licenciatura em estudos portugueses, brasileiros e africanos pelo King's College London e um mestrado em estudos africanos pela Escola de Estudos Orientais e Africanos. O seu primeiro livro, O Útero da Casa, em 2004, foi uma estrondosa revelação, ainda que os seus poemas já tivessem saído antes em algumas antologias e revistas literárias. Desse seu livro, alguns dos seus poemas mais emblemáticos, como Mátria, que diz: quero-me desperta, se ao outro retorno para tatear a diurnal penumbra das paredes, na pele dos dedos reviver a maciez dos dias subterrâneos, os momentos idos. Ou então o poema Afroinsularidade, que viria mais tarde a vencer o concurso de tradução Poems in Translation 2021, promovido nos Estados Unidos da América pela revista Words Without Borders e Academia Americana de Poetas. Poema esse, em que discorria nesses termos: e nas roças ficaram pegadas vivas como cicatrizes, cada cafieiro respira agora um escravo morto, e nas ilhas ficaram incisivas, arrogantes estátuas nas esquinas, cento e tal igrejas e capelas para 1000 quilômetros quadrados, e o insurreto sincretismo dos passos natalícios, e ficou a cadência palaciana do Ussuá, o aroma do alho e do zetidoshi, no tempi e no bagatela e no calulu o louro misturado ao óleo de palma e o perfume de alecrim e do malagigon nos quintais de Luxão. E aos relógios insulares se fundiram os espectros, ferramentas do império, numa estrutura de ambíguas claridades e seculares condimentos, santos padroeiros e fortalezas derrubadas, vinhos baratos e auroras partilhadas. Em 2005, produziu uma série de televisão sobre o 30º aniversário da independência de Angola, com foco no Acordo de Paz de 2002 na sociedade angolana. Em 2006, nasce-lhe o livro A Dolorosa Raiz do Micondó, profundamente marcado pela história de São Tomé e Príncipe, bem como pelo diálogo com escritores que lhe eram de referência, como Francisco José Terreiro e Alda Espírito Santo. Em 2009, funda e dirige o programa televisivo Em Direto, dedicado ao debate político na emissora pública de São Tomé. O programa, o mais visto na televisão do país, foi reconhecido como referência do debate democrático. Em 2010, porém, o governo manda cancelar o programa, o que resultou em protestos de jornalistas nacionais e estrangeiros. Conceição Lima passa a escrever regularmente para a revista online Telenon e para a revista África 21 angolana. Em 2011, o livro O País da Kendengue, poesia pan-africanista, com vários versos dedicados aos líderes africanos, como Amílcar Cabral, Patrice Lumumba e Kwame Nkrumah. Em 2013, apresentou um novo programa de televisão, Cartas da Mesa, dedicado ao debate político. E em 2015, publicou Quando Florirem Salambás no Teto do Pico, com versos como Água Grande, não tão Congo, não tão Nilo, Água Grande sem canoas, sem regatas, apenas rio, cumprindo no mar seu destino d'água. Mas tu, que conheces todas as cidades, tu de tantos rios peregrino habitante, não conheces o rosto da minha cidade, não conheces o rio no corpo da minha cidade. Água Grande, além de todas as viagens, rio apenas, irmão de todos os rios. Conceição Lima é o nome mais traduzido da literatura santomense, com livros e poemas em alemão, árabe, espanhol, tcheco, francês, galego, italiano, inglês, xona, sérvio-croata e turco. Foi membro fundadora da União Nacional de Escritores e Artistas Santomenses. E em 2021 foi nomeada Coordenadora Nacional para São Tomé e Príncipe do Movimento Poético Mundial e permanecerá com uma voz poética transcendente da afro-insularidade.
0: Estudiosa de literaturas africanas e docente na Universidade de Lisboa, professora Inocência Mata, fala-nos da forma como acolheu a triste notícia da morte de Conceição Lima.
3: Eu não sei se já acolhi, porque na verdade é uma perda irreparável para mim. Eu muito sinceramente penso sobretudo na amizade em primeiro lugar, do que para a literatura São Tomense, para a literatura de São Tomé e Príncipe, para as literaturas africanas e para as literaturas em português e para o pensamento crítico contemporâneo, não é? Sobre memória, sobre o colonialismo e sobre identidade, particularmente a identidade de São Tomense, a identidade insular e a identidade africana. A Conceição Lima, enquanto poetisa, enquanto jornalista, enquanto intelectual, ela pensava São Tomé e Príncipe não nessa perspectiva muito insular, mas numa perspectiva mais africana, mais mundial. E então eu já o disse, já repeti, desaparece uma das vozes mais lúcidas, mais éticas, e mais panafricanistas e mais poeticamente densas do espaço literário.
0: Também o jurista, poeta, romancista Jorge Carlos Fonseca, antigo presidente da República de Cabo Verde, foi acolhido de surpresa pela morte da Conceição Lima, que conheceu e com a qual havia uma certa cumplicidade e amizade.
4: Apanhou-me de surpresa, muito surpresa. Numa manhã acordei com a notícia muito triste do desaparecimento da São Lima. Apesar de saber que tinha saúde fragilizada nos últimos tempos, da última vez que nós conversámos, ela falava-me disso, que ia ocupar-se da saúde, estava em processo de tratamento, falava sempre da sua saúde frágil. Bom, que contrastava com o vigor da sua poesia, a determinação com que lidava com a matéria literária, a matéria poética. Eu estive com ela, pessoalmente, apenas uma vez, em 2015, em São Tomé, eu era Presidente da República, e encontramos-nos numa cerimónia na Casa de Cacau, em São Tomé, e ela tinha sido convidada para fazer a apresentação de um volume da minha magistratura de influência. Impressionou toda a gente o brilhantismo com que fez a apresentação. Fez uma apresentação rigorosa, bonita, como não tinha visto antes. Portanto, eram textos políticos, fez uma bela síntese do texto, fez-lo com muita beleza, com erudição, e digamos que marcou-me muito. Passamos a conhecermos muito melhor depois disso, através de troca de mensagens. Foi uma amizade e uma cumplicidade que nós fomos tecendo, e portanto tinha alguma cumplicidade, algumas. Ela também tinha uma característica, era muito serena, era muito, mesmo quando divergia com suavidade, com alguma ternura, e portanto conhecia bem, por esta via, não conhecendo, digamos, pessoalmente durante muito tempo.
0: Foi assim a nossa homenagem à poeta, dramaturga, jornalista santomense Conceição Lima, que foi a enterrar no dia 17 de maio de 2026 em São Tomé. Fica o seu importante legado sociocultural e literário. Siga mais na página da Rádio Vaticano em www.vaticannews.va, onde poderá ouvir na íntegra as palavras da professora Inocência Mata e do Dr. Jorge Carlos Fonseca na íntegra.

E com isto concluímos esta emissão da Rádio Vaticano. Boa continuação do domingo de Pentecostes para todas e todos. 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
1: Louvado seja nosso Senhor Jesus Cristo. Esta é a Rádio Vaticano, junto com Vatican Media e Vatican News, que passa a transmitir, diretamente da Sala Nova do Sínodo, a apresentação e o lançamento da encíclica do Papa Leão XIV, Magnifica Humanitas. Nos estúdios, Silvana e José. Uma boa segunda-feira a vocês, emissoras de rádio e de televisão que a partir deste momento estarão conectados conosco em Mundo Visão, a você através das nossas redes sociais. Uma boa segunda-feira. Magnifica Humanitas, esse é o título da primeira encíclica de Leão XIV sobre a salvaguarda da pessoa humana na era da inteligência artificial. E nesse momento, todos se levantam com a chegada do Papa Leão XIV. E saúda os palestrantes. Momento tão esperado para esse documento, publicado no dia de hoje, que leva a assinatura do Papa com a data de 15 de maio, nos 135 anos da promulgação da encíclica Rerum Novarum do Papa Leão XIII. Papa acolhido com aplauso dos presentes na Sala Nova do Sínodo. Será Cardeal Parolin a introduzir os trabalhos. Teremos a presença do Cardeal Manuel Mar Fernandes, prefeito do Dicastério para a Doutrina da Fé. Presença também do Cardeal Chesney, prefeito do Dicastério para o Serviço do Desenvolvimento Humano Integral. Professora Ana Hollands, teóloga. Christopher Olan, fundador de Anthropic, nos Estados Unidos. Professora também Leocádia Luzombo, teóloga política do Penseiro Social Católico. Teremos, como dissemos, a introdução que será feita, é previsto pelo Cardeal Secretário de Estado, Pietro Parolin. Apresentação de Magnifica Humanitas na Sala Nova do Sínodo, com a presença, como dissemos, do Papa Leão XIV. Os oradores, cardeais Vitor Manuel Fernandes, prefeito do Dicastério para a Doutrina da Fé, Michael Chesney, prefeito do Dicastério para o Serviço do Desenvolvimento Humano Integral, professora Ana Hollands, teóloga e professora da Durham University, no Reino Unido, Christopher Olla, cofundador de Anthropic e responsável pela pesquisa sobre a interpretabilidade da inteligência artificial. Inicia, Cardeal. Santo Padre, eminências, excelências, ilustres palestrantes, senhoras e senhores. Com viva gratidão, nos reunimos hoje para acolher a encíclica Magnifica Humanitas, que o Santo Padre oferece à Igreja e ao mundo em uma época marcada por transformações rápidas, profundas e repletas de responsabilidades. A encíclica traz como subtítulo sobre a custódia da pessoa humana na era da inteligência artificial. Essas palavras orientam a leitura de todo o documento. A inteligência artificial é apresentada como uma virada histórica na qual se concentra hoje a questão sobre o futuro da humanidade. O horizonte, no entanto, abre-se para uma reflexão mais ampla. Como num prisma, a transição digital reflete-se em muitas questões que atravessam a vida contemporânea. A dignidade da pessoa, o trabalho, a liberdade, a qualidade dos laços sociais, a paz, a justiça, a responsabilidade para com a casa comum. Nessa perspectiva, Magnifica Humanitas insere-se na tradição viva da doutrina social da Igreja. Há 135 anos, com a Rerum Novarum, Leão XIII soube reconhecer, nas transformações industriais de seu tempo, uma questão profundamente humana e social. Hoje, diante do poder das tecnologias digitais, a Igreja é novamente chamada a discernir as res nove da história e a oferecer, à luz do Evangelho, uma contribuição para o bem de toda a família humana. Em relação àquela época, porém, surge uma novidade significativa. Naquela época, nem sempre era possível a Igreja entrar diretamente em diálogo com os principais atores econômicos, políticos e industriais que orientavam a transformação social. Hoje, esse diálogo já está em andamento e envolve instituições, governos, universidades, empresas e centros de pesquisa. A Igreja participa dele com confiança e liberdade, na convicção de que a escuta dos interlocutores torna mais concreto seu serviço ao discernimento comum e mais incisiva na sua contribuição para a salvaguarda do humano.
2: In tale scambio, la Chiesa porta il patrimonio sapienziale che le è affidato.
1: Neste diálogo, a Igreja traz o patrimônio sapiencial que lhe foi confiado à luz da revelação em Cristo, uma compreensão da pessoa humana, da sua dignidade, de sua liberdade e de sua vocação relacional, sem a qual, mesmo as tecnologias mais avançadas correm o risco de perder a medida de seu autêntico progresso. É a partir dessa visão do homem que a encíclica interpreta a responsabilidade do nosso tempo. O Santo Padre nos lembra que cada geração herda a tarefa de dar forma à sua própria época e de orientar a história para que se torne um espaço de dignidade, justiça e fraternidade. Na era da inteligência artificial, essa tarefa assume uma urgência renovada. O poder técnico cresce com extraordinária rapidez e repõe, com acentos inéditos, uma questão já percebida por Romano Guardini. O crescimento do poder humano exige uma maturidade correspondente para governá-lo. Hoje, porém, a velocidade com que esse poder se acumula corre o risco de superar a capacidade das instituições e até mesmo da consciência individual de orientá-lo. Essa assimetria entre poder técnico e sabedoria moral é talvez o desafio mais profundo que Magnifica Humanitas nos apresenta. Por isso, a encíclica coloca a todos a questão sobre a direção de nosso caminho comum. Para onde estamos indo? Para qual meta desejamos nos orientar? Que direção devemos escolher como pessoas e como comunidade humana? O discernimento proposto pela encíclica apresenta um critério exigente. Na era da inteligência artificial, zelar pela dignidade humana significa vigiar as novas formas de desumanização e permanecer fiéis à grandeza do ser humano. A tecnologia, portanto, não pode ser avaliada apenas pela eficácia ou pela rapidez de seus resultados. Ela precisa ser reconduzida à verdade da pessoa, à justiça da vida em comum e ao bem de todos os povos da Terra, como também o magistério da Igreja nos ensinou durante séculos. É com esse espírito que damos início aos nossos trabalhos. Os palestrantes que ouviremos nos ajudarão a compreender diferentes aspectos complementares da reflexão proposta em Magnifica Humanitas, para que esse texto magisterial possa se tornar para todos uma oportunidade de discernimento e de responsabilidade compartilhada. Portanto, a introdução feita pelo cardeal Pietro Parolin. Teremos agora, então, as diversas intervenções, os diversos discursos. Teremos, quem sabe agora, um vídeo que irá apresentar um pouco e colocar ênfase e síntese a essa encíclica que o Santo Padre nos oferece a nós, à Igreja, ao mundo, em uma época marcada por transformações rápidas, profundas e repletas de responsabilidades, como destacou Cardeal Pietro Parolin. A encíclica traz como subtítulo sobre a custódia da pessoa humana na era da inteligência. Mas vamos seguir, então, as imagens que nos chegam desse vídeo.

Vídeo, então, com apresentação de temas que encontramos dentro dessa encíclica que hoje é apresentada ao mundo, Magnifica Humanitas. Um apelo para estarmos atentos às novas formas de desumanização. Damos agora aos nossos palestrantes. Começamos, Sua Eminência, com o cardeal Victor Manuel Fernandes, prefeito do Dicastério para a Doutrina da Fé, ex-reitor da Pontifícia Universidade Católica Argentina e arcebispo de La Plata. Foi nomeado, foi criado cardeal pelo Papa Francisco em 2023, quando lhe foi confiada a direção do Dicastério. Pedimos a ele que introduza nossas reflexões a partir da perspectiva da teologia da graça, ajudando-nos a compreender as possibilidades autênticas de transcendência que habitam o ser humano e que se expressam em um desejo constante de ir além. Pois não, Eminência. Bom dia a todos. Magnifica Humanitas, assinada pelo Santo Padre em 15 de maio, vem enriquecer o patrimônio da doutrina social da Igreja. E o faz em diálogo com

0: com que a humanidade vive hoje. Por sermos cristãos, de fato, nada do que é humano nos deixa indiferentes. Justamente porque os documentos sociais dão voz aos novos desafios da humanidade, é inevitável que nessa encíclica sejam desenvolvidos temas como a inteligência artificial, mas não somente, mas também a guerra e outros temas conectados. Pois o subtítulo diz, na era da inteligência artificial, e não sobre a inteligência artificial. Nessa minha breve apresentação, concentrar-me apenas nos números que vão do 118 ao 130, que são os parágrafos mais teologais e podem oferecer, no início dessa apresentação, um enquadramento de fé. Não digo parágrafos teológicos, porque esse documento social desenvolve diversos temas da doutrina social da Igreja, que é sempre teologia. Digo teologais em referência ao nível mais elevado de nossa vida espiritual, ali onde se torna possível o nosso sim a Deus, aliança de amor com Ele e a consequente transformação do nosso coração. O título da encíclica nos leva a contemplar a humanidade como magnífica, e o faz, mesmo que o texto reconheça a terrível capacidade de mal que existe em nós, destacando o quanto está ferida essa nossa humanidade, que chega ao ponto de assassinar milhares de crianças inocentes em guerras contrárias até mesmo ao direito internacional, que não podem ser justificadas de forma alguma. Sim, esta nossa humanidade, que é capaz de reduzir tantas pessoas à escravidão nas formas mais diversas, mesmo estando no terceiro milênio. Sim, essa nossa humanidade que pode atingir níveis de indiferença, cinismo e crueldade que não param de nos surpreender. Apesar de tudo isso, o Santo Padre não se envergonha de chamá-la de magnífica, porque todo ser humano tem uma dignidade infinita e nunca perde aquela sublime capacidade de amar que Deus lhe concedeu ao criá-lo. Dos números 122 a 126, surgem alguns exemplos que nos fazem sentir orgulhosos de ser humanos, pois mostram que esta miserável humanidade é, de qualquer forma, capaz de reagir e, em certas ocasiões, se manifesta de fato magnífica. Afirma, por exemplo, que a cultura e a arte podem guardar esta centelha de bem e de beleza, e às vezes assumiram um valor quase profético. Se refere, por exemplo, à Nona de Beethoven, ao Guernica de Picasso, ou ao filme Schindler's List. Em seguida, menciona o nascimento árduo e conturbado de instituições que nos protegem, como a Cruz Vermelha e a ONU, e também a assinatura da Convenção dos Refugiados, etc. Em seguida, relembra eventos preciosos como o movimento pelos direitos civis nos Estados Unidos, com o belo testemunho de Martin Luther King, ou o fim do apartheid com a escolha por parte de Nelson Mandela do perdão e da fraternidade. Ele também se detém em nomes de grandes mulheres, como Teresa de Calcutá, Dorothy Day, Marie Curie, Elizabeth Elliot, Benazir Bhutto e outras que contribuíram para tornar a história mais humana. Ele lembra também os mártires da fraternidade e da justiça, como Kobe, Romero, Angelelli ou Vantuan, acrescentando os mártires do cotidiano, pais, enfermeiros, médicos, voluntários. E conclui que esse fascinante entrelaçamento de bondade, luta e beleza nos faz compreender que a humanidade magnífica e ferida não deve ser substituída nem superada. Não deve renegar aquilo que a torna ela mesma a sua verdadeira grandeza. Diante de formas de pós-humanismo que chegam a propor a substituição da humanidade, paramos para contemplar essas pessoas e esses fatos que nasceram do coração do ser humano. Por outro lado, algumas formas de transhumanismo nos levam a pensar que, graças a futuros dispositivos sofisticados que resolverão os problemas e ampliarão nossas capacidades, nossa vida será um paraíso. Mas os dispositivos e os recursos tecnológicos proporcionam ao indivíduo uma alegria inicial e, pouco tempo depois, o vazio retorna, com a sensação de que algo falta. Diversas formas de pós-humanismo consideram que isso acontece porque a humanidade chegou ao seu fim. Deve ser simplesmente substituída. E é necessário um salto evolutivo em direção a uma nova forma de vida, um novo nível na evolução da espécie. Trata-se de um salto sempre dependente da tecnologia. Como crentes, temos certeza de que tudo isso não preencherá o vazio, não preencherá o espaço infinito de nosso coração, não dará um sentido estável e consistente à nossa vida humana. Por trás dessa ideia de progresso esconde-se uma falsa mística que é exatamente o oposto do que os cristãos e outros crentes chamamos de nova vida. A vida teologal, aquela vida que é verdadeiramente de outro nível. Aquela vida que certamente nos leva além de nós mesmos em uma superação real. É a vida que se vive na fé, na esperança, na caridade. Na cosmovisão hipertecnológica, ao contrário, a fé é substituída por uma confiança total nas capacidades tecnológicas. A esperança se transforma em uma esperança superficial de um novo produto que nos tire o tédio. O amor é esquecido, porque se prefere um apego às coisas, o desejo de ter mais, enquanto os outros, os irmãos e irmãs, desaparecem do horizonte. Por outro lado, surge o risco de ignorar que a pessoa humana possui uma dimensão espiritual criada diretamente por Deus, que não pode ser reduzida aos mecanismos de um sistema tecnológico, nem reproduzida por eles. É claro, como não sermos profundamente gratos, por exemplo, pelas possibilidades de tratamento médico que as novas tecnologias nos oferecem, nisso não há dúvida. Mas a mística que o transhumanismo nos propõe é da superação de todos os limites como grande ideal. Diante dessa proposta, a encíclica fala dos números 118 ao 121 do valor e da fecundidade de nossa experiência do limite. O limite, de fato, nem sempre é um defeito a ser corrigido. mas um lugar onde o humano amadurece e se abre à relação. Por isso, afirma o Santo Padre, o ser humano não floresce apesar do limite, mas muitas vezes através do limite, e acrescenta. E é justamente em nosso ser limitado que encontra um espaço à compaixão, a sincera inquietação diante das necessidades dos outros, a generosidade que surpreende mesmo em meio à escuridão ou ao fracasso, a experiência espiritual e a adoração de Deus. Através do limite podemos encontrar uma sabedoria nova. Amadurecemos, crescemos como pessoas, percorremos um caminho de aprofundamento. E é preciso dizer, àqueles que pensam chegar a uma humanidade maravilhosa, superando todos os limites e sofrimentos, que para suprimir totalmente a dor seria preciso, no fundo, extinguir também o amor, pois quem ama sempre, sempre sofre. Continua a encíclica. Guardamos dentro de nós os ensinamentos que se imprimem como cicatrizes, memória do caminho percorrido entre liberdade e quedas, sonhos e desilusões. É justamente do entrelaçamento de tudo isso que tantas vezes conseguimos saborear o sabor mais doce do nosso ser humano. Renunciar, diz o Papa, a essa aventura, ao mesmo tempo dramática e esplêndida, em nome de uma suposta superação de todos os limites, não será mais ser humano. E não será um triunfo. De qualquer forma, existe em todos nós um desejo autêntico de superação, de ir além que a encíclica não pretende negar. A verdadeira possibilidade desse além chama-se graça. Graça. Uma belíssima palavra que Santo Agostinho, como ninguém mais na história, depois de São Paulo, nos ensinou a saborear. O Santo Padre, filho de Agostinho, insiste em mostrar como também no cristianismo ressoa esse chamado a transcender a nós mesmos em direção a outro nível de humanidade, aquele sonhado por Deus. Afirma, por exemplo, que o ser humano não está confinado aos limites de sua natureza, mas é chamado a transcender a si mesmo. Explica que isso é possível graças à iniciativa gratuita, surpreendente e superabundante de Deus. Ele nos oferece um processo de elevação e transformação que, apesar de uma distância infinita, ultrapassa nossas capacidades limitadas. E é assim que podemos, pela graça do Espírito Santo, inserir-nos no seio desta vida inesgotável, mesmo caminhando entre os limites deste mundo. Assim nos tornamos, como dizia São Paulo, novas criaturas. E é citado o Papa Francisco quando explicava que, ao nos transcendermos, não nos tornamos menos humanos, mas plenamente humanos. Dizia Evangelii Gaudium. Chegamos a ser plenamente humanos quando somos mais do que humanos, quando permitimos que Deus nos conduza além de nós mesmos, para alcançarmos o nosso ser mais verdadeiro. Por exemplo, o que o Senhor fez com a sua graça no jovem Francisco de Assis é certamente muito mais do que os algoritmos e a tecnologia podem produzir em nós. Ou não é assim? Todas essas considerações nos deixam uma mensagem poderosa e decisiva. Ou melhor, uma pergunta fundamental para a nossa consciência, a minha e a de vocês. Quero pertencer àquela humanidade fechada em si mesma, decadente, vazia e insensível, orgulhosa de seus recursos tecnológicos, a ponto de adorar a si mesma em vez de Deus? Ou desejo pertencer àquela magnífica humanidade que Deus sonhou, aquela capaz de amar, de dar a vida pelos outros, de sofrer com eles, de se deixar levar para além de si mesma, para se tornar plenamente ela mesma na amizade com Deus? Deixo a resposta a cada um de nós. Muito obrigado. Palavras, então, do Cardeal Fernandes. Agradecemos ao Cardeal Fernandes por essa reflexão que nos ajudou a introduzir na profundidade teológica de Magnifica Humanitas. Muito bonita a sua reflexão, falando sobre o limite, esse desejo do homem de ir além, que encontra sua realização somente quando é iluminado pela graça e orientado para a sua vocação do homem de entrar em relação com Deus. Muito obrigado, Eminência. Passamos agora ao segundo relator, Ana Rolands. Dou ela à professora, Ana. A palavra a ela, que ensina, é professora na Durham Universidade, Pensamento e Prática Social Católica, membro de Castelo para o Serviço de Desenvolvimento Humano Integral. Papa Francisco é no meu teólogo especialista no sínodo sobre a sinodalidade. Pedimos a ela que nos ajude a compreender alguns dos temas principais de Magnifica Humanitas, em particular a maneira como a encíclica reapresenta os fundamentos e os princípios da doutrina social da Igreja. Sua reflexão nos guiará também a reconhecer a continuidade entre a ecologia integral de Laudato Si e o humanismo integral nesse novo texto, mostrando como o Evangelho nos chama a transformar uma cultura do poder em uma civilização do amor. Palavra então à professora Rolands. Muito obrigado. Santo Padre, Eminências, Excelências, irmãos e irmãs, eu vim para que tenham vida e tenham em abundância, proclamou Jesus. Nesta Magnifica Humanitas, nessa perspectiva, lança a seguinte questão: o que significa ser um ser humano pleno na era da inteligência artificial? Essa carta não é uma reflexão neutra sobre essa questão, assim como as tecnologias de hoje não representam visões de mundo neutras. Essa encíclica aplica a visão do Evangelho às culturas de IA. Ao fazê-lo, ela alerta para uma crescente cultura de poder que está remodelando o trabalho, a família, a educação e a vida política. Ela nos convida a transformar modos de poder dominadores em formas de poder compartilhado e avaliar os avanços tecnológicos pela sua contribuição para o verdadeiro progresso social e ético. Há 11 anos, Laudato Si nos chamou a um cuidado urgente com a terra e os pobres, alertando para um paradigma tecnocrático que mede o valor humano pela utilidade. Hoje, o Papa Leão deixa claro que, para superar esse paradigma e exercer esse cuidado com a terra e os pobres, é necessário salvaguardar urgentemente o ser humano. Uma ecologia integral requer um humanismo integral, centrado em Jesus Cristo. Esse apelo não é mera banalidade. Nenhuma ideia é mais central para a sociedade moderna, o direito, a política, do que o do ser humano livre. No entanto, esse ideal está agora no limite e nossa relação com a vida está em crise. Isso leva alguns à tristeza ou desespero. Em outros, introduz um desejo de superar nossa humanidade, esforçando-nos para nos tornarmos nossos próprios deuses. Em vez disso, Magnifica Humanitas apresenta a liberdade humana como um dom ancorado numa verdade que é pessoal, encarnada e relacional. Nossa liberdade e inteligência se expressam por meio de um conhecer e amar que se manifesta de forma insubstituível na carne, por meio do cuidado, do trabalho, da contemplação, do sofrimento e da amizade. A encíclica define os seres humanos livres como uma criação amada, iguais em dignidade, criados para o relacionamento, formadores racionais do mundo e vizinhos de seus semelhantes sem exceção. Poder é a capacidade de cultivar esse mundo juntos. Sem tais verdades orientadoras, nossa liberdade torna-se pouco mais do que um instrumento nas mãos de poderes arbitrários. Destilando essas verdades para uma era de IA, Magnifica Humanitas oferece uma nova síntese da doutrina social da Igreja. Como os tempos recentes têm mostrado, quando a Igreja se pronuncia sobre questões sociais, alguns reclamam de uma interferência indesejada. No entanto, a Igreja fala com razão, pois sua missão é revelar o rosto de Deus na história, acompanhar a humanidade em sua luta pelo bem verdadeiro e promover a humanidade. Discernir nosso caminho na história é uma tarefa comunitária que pertence a toda a Igreja, em diálogo com as culturas, as ciências, pessoas de todas as fés e crenças. E a Igreja celebra com alegria as muitas vocações sociais que assumem a responsabilidade por essa tarefa. No entanto, para empreender esse discernimento comum, devemos nos livrar da ideia de que vivemos em silos. Somos convidados a nos ver como mais do que indivíduos, engrenagens do Estado, agentes do mercado ou ferramentas usuárias de uma ordem algorítmica. A doutrina social da Igreja nos convida a um amplo espaço comunitário de encontro e acompanhamento mútuo, compartilhando uma busca coletiva pela verdade, justiça e prosperidade. Para que seja tal espaço, os mais vulneráveis e as vítimas devem ter rostos e nomes e ser ouvidos em primeiro lugar. Magnifica Humanitas delineia os princípios sociais que podem orientar esse diálogo social comunitário. Ao longo de 135 anos, os papas ensinaram que o fundamento da ordem social é a pessoa humana, dotada de uma dignidade inalienável, que buscamos um bem comum que é impossível alcançar sem o reconhecimento e a participação de todos, que os recursos da terra se destinam a satisfazer as necessidades de todos, incluindo as gerações futuras, que Cristo revela que todo ser humano é meu próximo e que estamos ligados por uma solidariedade estrutural e pessoal, que o poder deve ser transparente e responsável e que as comunidades devem exercer tal poder em múltiplos níveis. Esta encíclica observa que esses princípios se aplicam dentro da Igreja para que sejam proclamações credíveis para o mundo em geral. As encíclicas também expõem os falsos ídolos presentes nas ideologias de cada época. Ao longo de 135 anos, elas ensinaram: não seremos salvos pelo mercado, nem pelas forças históricas, nem pelo Estado-nação. Hoje, o Papa Leão adverte que não seremos salvos pela inteligência artificial, nem por seus pós-humanismos ou transhumanismos. Tais ideologias apresentam a autonomia total, a automação radical, as ambições da consciência das máquinas e a superação dos limites humanos como objetivos salvadores. Ao fazer isso, elas dão origem a novas dependências, exclusões, manipulações e desigualdades e alteram a maneira como pensamos sobre os limites humanos. Magnífica Humanitas reafirma que os limites fazem parte de como aprendemos a compaixão, a generosidade e a interdependência saudável. Fazem parte de como o coração é transpassado e de como ele se expande em direção à comunhão e fazem parte de como a alma cresce em uma sabedoria que é mais do que um mero conhecimento. No entanto, devemos deixar claro, a tradição encíclica também apresenta uma visão positiva das tecnologias. Desde as nossas origens, os seres humanos criaram tecnologias que ampliam sua liberdade, aliviam o sofrimento e atendem necessidades reais. Quando as tecnologias permanecem como ferramentas a serviço de um bem claro, podem ser vistas como uma extensão da liberdade de Deus que concede no Gênesis, cultivar e cuidar da terra. Essa visão insere as tecnologias nos termos da aliança entre Deus e a humanidade, honrando a vocação humana para o trabalho digno, para criar famílias, para buscar a verdade como bem comum, para construir comunidades e para promover a unidade e a paz. A questão da tradição é construtiva. Como cultivamos a tecnologias que sejam boas novas para todos, que sirvam às pessoas e à verdade? As sofisticadas tecnologias de hoje não são meras ferramentas, mas ferramentas que, como as línguas que colhem, transportam culturas e carregam arquiteturas morais. A encíclica clama por vigilância. Os poderes de inovação que tradicionalmente residiam nos estados estão hoje concentrados nas mãos de alguns poucos atores privados, ricos, cujas culturas estão ocultas no escrutínio do bem comum e correm o risco de se apresentar como um novo império. Papa Leão nos leva a perguntar, no interesse do bem comum, como podemos resistir a tais concentrações distorcidas de poder nas mãos de poucos? Como podemos reengajar as tecnologias como uma questão de bem comum, responsáveis pelo bem de cada ser humano e de toda a humanidade? Magnífica Humanitas reconhece que muitos não se sentem à vontade para explorar essas questões. Essa carta nos dá força e ela diz, cumpra o seu papel. Pergunte, que tipo de visão da excelência humana encontra aqui? Que imagem do valor humano e quem determina esse valor? Para que nossa liberdade seja ampliada e não habituada, coagida ou corroída, devemos ser livres no trabalho, na educação e nas famílias para usar essas tecnologias ou não, para apoiá-las ou não. Papa Leão cita a observação de Romano Guardini feita há quase um século. O homem contemporâneo não foi treinado para usar bem o poder. Esse diagnóstico espiritual percorre a encíclica como um fio condutor. Ao abordar como a tecnologia está remodelando a política multilateral, o Papa Leão diagnostica uma profunda conexão entre a pobreza das relações e uma cultura de poder caracterizada pela polarização e pela violência. Ele descreve conexões profundas entre os falsos realismos que normalizam a guerra e a dominação social que automatizam a realidade e reduzem a pessoa a dados e que nos aprisionam em identidades coletivas de amigos e inimigos. O poder e a razão se disfarçam de força, mas é simplesmente uma força que revela relações empobrecidas por trás de sua máscara. Aqueles ricos em relações sabem dialogar, negociar e falar em diferentes idiomas sem dominação. A encíclica nos ajuda a discernir quando uma cultura corre o risco de confundir e desordenar virtude e vício, força e fraqueza, coragem e covardia. Magnífica Humanitas nos ajuda a ver que o desejo de dominação, o que Agostinho chama de libido dominandi, pode ser louvado pelo mundo como força, mas é desprezo por Deus e pelo próximo, e nunca uma virtude cristã. Em vez disso, somos chamados a uma civilização do amor. Papa Leão explica que isso significa atenuar os conflitos, desarmando nossas palavras, centrar-nos na justiça como base para a paz, adotar a perspectiva das vítimas, cultivar um realismo saudável, reavivar o diálogo e o multilateralismo. e rezar. O Magnificat de Maria conclui essa encíclica. Ao lado do grito de abandono de Cristo na cruz, o hino de Maria é o grito mais visceralmente encarnado do Novo Testamento, e quando hoje, em nossa era desencarnada. É o hino de uma mulher repleta de vida nova, que proclama os termos do bem comum. Ouvindo primeiro o sofrimento, ela aponta para uma história humana, onde Deus reina, onde os famintos são alimentados, os poderosos derrubados e os humildes exaltados. Seu Magnificat dá corpo à pergunta insistente feita ao longo dessa encíclica. Como podemos formar comunidades que, em uma era de mudanças tecnológicas aceleradas, coloquem o ser humano em primeiro lugar, cultivando o crescimento espiritual e ético, a justiça e a humanidade humana, e celebrem que o autor, arquiteto e único salvador da humanidade é o Deus Trino, em quem depositamos nossa esperança. Conclui assim Ana Rowlands a sua palestra. Agradecemos cordialmente a professora Rowlands. Sua palestra nos ajudou como a Magnífica Humanas se insere em uma tradição viva, capaz de guardar a doutrina social da Igreja, que é capaz de guardar seus próprios princípios e fazê-los ressoar de maneira nova diante dos desafios do nosso tempo, do tempo da inteligência artificial. Muito obrigado, professora. Agora, passo a palavra ao Sr. Christopher Olam, canadense, cofundador de Anthropic, pesquisador na área de inteligência artificial, reconhecido internacionalmente pelo seu trabalho sobre interpretabilidade e segurança de redes neurais, e mais de uma década dedica-se ao desenvolvimento seguro e responsável de sistemas avançados de inteligência artificial. Sua presença quer ser uma presença também de diálogo. Queremos ouvir então uma voz também que provém desse mundo. Senhor Olam, Christopher Olam. Santo Padre, irmãos, distinto moderador, senhoras e senhores, bom dia. Gostaria de começar dizendo algo que pode parecer estranho, já que vem do cofundador de uma empresa de inteligência artificial e de alguém que escolheu essa carreira pelo desejo de ajudar e garantir que as coisas corram bem para a humanidade. Todo o laboratório de ponta em inteligência artificial, incluindo a Anthropic, opera dentro de uma série de incentivos e restrições que, às vezes, podem entrar em conflito com o que é certo. A pressão para se manter comercialmente lucrativo e permanecer na vanguarda da pesquisa. A pressão geopolítica e as pressões mais antigas e simples do orgulho e ambição. Por mais que qualquer um de nós tenha a sincera intenção de fazer a coisa certa, e acho que muitos de nós queremos isso, sempre seremos influenciados por tais incentivos. É por isso que, se quisermos que essa tecnologia funcione bem, é de fundamental importância que haja pessoas fora desses incentivos, pessoas que se preocupem com o bem, com o bom andamento das coisas, que acompanhem com grande atenção, que estejam dispostas a dizer coisas incômodas, que estejam prontas para serem críticas conscienciosas e ponderadas. É por meio do diálogo e do compromisso mútuo, por meio desse vai e vem, que a humanidade realizará grandes coisas. É isso que vejo em Magnifica Humanitas, e é por isso que sou grato à sua santidade e à Igreja por terem empreendido esse trabalho de discernimento. Muitas vezes nos concentramos no que nos divide, mas a humanidade cheia de dignidade e consciência tem muito em comum. Nas conversas que nós da Anthropic tivemos com líderes em diversas tradições religiosas e culturais, descobrimos que compartilhamos uma convicção profundamente enraizada. Se essa tecnologia deve surgir, ela precisa funcionar bem para o bem de nossa casa comum e das gerações futuras. Alguém poderia achar que as questões relacionadas à inteligência artificial devem ser tratadas por cientistas da computação como eu. Estão enganados. As questões levantadas pela inteligência artificial são maiores do que a comunidade de pesquisa em inteligência artificial, não apenas por suas implicações, mas também por sua natureza. Os sistemas de inteligência artificial não são projetados da mesma forma que uma ponte ou um avião. Compreendemos um avião porque projetamos cada parte dele, porque compreendemos as leis da física que atuam sobre ele. Os modelos de inteligência artificial não são assim. Eles são construídos sobre uma estrutura que reproduz o cérebro, graças a um enorme acervo de pensamento e linguagem humanos. E o que foi criado é muito mais sutil, estranho e belo do que aquilo para o qual a ficção científica nos havia preparado. Não são os robôs frios e calculistas que nos foram prometidos. Eles são criados a partir de nós e nossas palavras, e como observa o Santo Padre, em aspectos importantes, continuam sendo um mistério até mesmo para nós que os treinamos. Se isso ajudar, às vezes descrevo assim, é um pouco como dar vida a um personagem de fantasia. E agora estamos entrando em um mundo extraordinário em que esses personagens de fantasia falam conosco, são ativos, tem um trabalho. Isso claramente levanta questões que vão além da informática. Convido a sua santidade a discernimento é muito oportuno. Gostaria de mencionar três questões sobre as quais, em minha opinião, a voz da Igreja é mais necessária do que nunca. A primeira é o nosso dever para com os pobres do mundo. Existe a possibilidade concreta de que a inteligência artificial substitua a mão de obra humana em grande escala. Se isso acontecer, apoiar as pessoas substituídas será um imperativo moral de dimensões históricas. Essa tarefa já será bastante difícil, mas temos que a maioria dos diálogos não consiga captar um desafio ainda mais árduo. O desenvolvimento da inteligência artificial está concentrando em um punhado de nações ricas. Como podemos garantir que os benefícios da inteligência artificial sejam compartilhados globalmente? A segunda é a necessidade de imaginação moral e de ambição para a realização humana. Se os modelos de inteligência artificial se difundirem em larga escala, como poderão as pessoas, famílias e o mundo prosperar? Já hoje, os pais se preocupam com a mente de seus filhos e as pessoas com o futuro de seus empregos. São perguntas às quais nenhum laboratório pode responder. São perguntas que tradições como a de vocês carregam há milênios. A terceira é a necessidade de discernimento sobre a terceira natureza dos modelos de inteligência artificial. Eu sou um cientista. Lidero uma equipe de pesquisa que estuda a estrutura interna desses modelos, o que realmente acontece dentro deles. E quero ser honesto, continuamos encontrando coisas que são misteriosas, até mesmo inquietantes. Detectamos estruturas que refletem os resultados da neurociência humana. Encontramos evidências de introspecção. Detectamos estados inferiores que refletem funcionamentos, alegria, satisfação, medo, dor e desencontro. Não sei o que isso significa, mas acho que existe um discernimento constante. Gostaria de concluir com um pedido. Precisamos de uma parte mais ampla do mundo. Comunidades religiosas, sociedade civil, estudiosos, governos, faça o que a sua santidade fez aqui. Levar a questão a sério, examiná-la cuidadosamente e impulsionar os acontecimentos em uma direção melhor. Precisamos de críticos competentes que digam aos laboratórios quando eles estão errando. Precisamos de vozes morais que os incentivos não consigam abalar. Hoje estamos apenas no começo, o início de uma longa colaboração entre aqueles de nós que estão construindo tudo isso e aqueles que enxergam o que nós de dentro. não conseguimos ver. O dia de hoje é um exemplo claro da forma que esse projeto global de boa vontade poderia assumir. Obrigado, Sr. Olo, pela sua contribuição e por nos ter ajudado a acolher algumas questões que Magnifica Humanitas dirige àqueles que trabalham na área de projeto e desenvolvimento da inteligência artificial. É um confronto que é muito valioso, como também permanece aberto e orientado não apenas para a segurança dos sistemas, mas sobretudo para a dignidade daqueles que serão afetados por eles. Agora passamos a palavra à professora Leocadie Luzombo, membro da instituição teresiana, originária da República Democrática do Congo. Ela leciona na Jesuit School of Theology da Universidade de Santa Clara, na Califórnia, membro do Dicastério para o Serviço do Desenvolvimento Humano Integral. Sua perspectiva irá nos ajudar a compreender o significado de Magnifica Humanitas a partir dos povos da África, da Ásia e da América Latina. Em particular, a professora chamará a atenção para as advertências do Santo Padre sobre os efeitos da inteligência artificial na consciência e sobre a urgência de guardar a verdade, proteger os trabalhadores vulneráveis e assumir uma responsabilidade moral compartilhada. Pois não, professora Luzombo. Santo Padre, eminências, excelências, moderador, senhoras e senhores.
1: Humanitas highlight four concerns regarding artificial intelligence influence.
0: O documento Magnifica Humanitas do Papa Leão destaca preocupações quanto à influência da inteligência artificial, lançando um apelo para discernir seus efeitos sobre o florescimento humano, exortando-nos a aprofundar nossa compreensão da antropologia teológica crista. A primeira advertência diz respeito à salvaguarda da verdade e à capacidade da mente de alcançar a verdade. Baseando-se na reflexão de São João Paulo II sobre a crise humana moderna como uma crise da verdade, Papa Leão afirma que nós não encontramos a verdade nas máquinas, que são produtos do controle automatizado. Embora as máquinas possam fornecer informações corretas e, portanto, em certo sentido, a verdade, elas não devem substituir nossa capacidade e responsabilidade de aprender a verdade de acordo com a nossa própria agência intelectual. Perdemos a nossa capacidade de
1: e
0: colaborar criativamente uns com os outros em um diálogo orientado para a verdade. Encontramos a verdade em nós mesmos, crescendo. A consciência de quem realmente somos. A inteligência artificial não passa por experiências, não possui um corpo, não sente sensações como alegria ou dor, não amadurece por meio de relacionamento e não compreende internamente conceitos como amor, trabalho, amizade e responsabilidade. Passando a salvaguarda da verdade, a segunda advertência senta-se na preservação da liberdade interior. Papa Leão nos lembra que estamos atentos às estruturas das plataformas digitais que são concebidas para capturar o tempo e atenção dos usuários, explorando sua vulnerabilidade e enfraquecendo sua liberdade interior. Quando as pessoas e a vulnerabilidade são exploradas e a liberdade interior reprimida, o que prevalece é a eficiência em vez do respeito pela liberdade e pela liberdade humana. Podemos saber muitas coisas, mas carecer de um sentido de propósito, direção e uma humanização de conhecimento. Papa Leão argumenta que manter a liberdade interior requer uma atitude saudável, caracterizada por ritmos que envolvem silêncio, estudo profundo, leitura e análise cuidadosa. Sem esses elementos, ele adverte, nossa liberdade interior pode estar em risco. Ao considerarmos o impacto da liberdade interior, a terceira advertência de Magnificat que levanta é diz respeito à preservação da consciência humana que brota da natureza social e relacional da pessoa humana. Papa Leão argumenta que a verdade dos fatos não é apenas racional, mas também relacional. Dados, fatos, estão sujeitos à verificação, checagem, cruzada de fontes e argumentação responsável, por meio da qual o valor da tecnologia deve ser devidamente apreciado, um meio para o fim do florescimento humano, não um fim de si mesmo, e que a tecnologia permanece subordinada à dignidade humana e ao bem comum. É relacional porque se constrói por meio de laços de confiança e práticas compartilhadas, bem como de uma troca honesta com os outros e com o mundo. Um ponto de Lonergan se encaixa bem aqui. Ele ressalta que a colaboração entre cientistas requer confiança.
1: Human ties, emotions, joys, sorrows. It grows with families and the multi-faces, cultures and expression that we have, including what we call in Latin America convivencia and conjunto and lo cotidiano.
0: Partindo da noção de consciência, aprendizagem social e relacional, vemos como ela se aprofunda por meio de diversas experiências de contextos e na história, através de laços humanos, afetos, emoções, sentimentos, alegrias e tristezas. Ela cresce com as famílias e com as culturas e expressões multifacetadas. Na América Latina, isso é denominado como as dinâmicas da convivência e do conjunto no dia a dia, surgindo das realidades, das vidas reais e dos problemas das pessoas. Ela surge entre os pobres, como afirmava Dom Romero, pois são os pobres que nos dizem o que é o mundo e qual deve ser o serviço da Igreja no mundo. Ela também surge através da vivência do Evangelho. Os pobres nos conscientizam de que aqueles desprovidos de rosto humano devem recuperar a humanidade, pois eles também, como todos nós, são encarnações da Magnificent Humanity. Uma nova racionalidade genuína deve emergir de relações interculturais e intercontextuais vivenciadas, o que dificilmente será alcançada por meio da inteligência artificial. Há também a preocupação de que recorramos à inteligência artificial para aprender, em vez de estarmos juntos e aprendermos uns com os outros. Essa automatização da aprendizagem destrói as heranças compartilhadas das comunidades. Nós, seres humanos, aprendemos melhor quando somos amados e encorajados a ter confiança em nossas habilidades. Assim, nosso conhecimento é relacional. Não podemos realizar nossas capacidades cognitivas sem o amor dos outros. Na maioria das culturas comunitárias da África, existe a filosofia Ubuntu, de que sou humano porque pertenço. Eu participo, eu compartilho. Expandindo essas tradições de conexão humana, a visão antropológica africana de Ubuntu ressoa profundamente com as culturas comunitárias da Ásia. Na Coreia, Jeong é o sentimento de conexão emocional, de modo que as pessoas veem os outros como estando fundamentalmente ligados a si mesmas. Indonésia e Malésia valorizam o Gotong Royong, que significa compartilhar e carregar fardos pesados juntos. Nas Filipinas, é o apoio mútuo dentro das aldeias, que mantém as comunidades unidas.
1: Então, a maioria tribal e indígena cosmológica visão.
0: Essa é uma visão cosmológica que afirma o eu como mundo, existindo além do foco material na eficiência e na acumulação.
1: That magnifica humanitas call on us not to lose these human values to AI. AI can lead people to treat learning.
0: Encíclica apela ao sul global para que não perca os valores humanos de suas diversas culturas em favor da IA, pois é crucial enfatizar que a IA influencia as pessoas e a tratarem a aprendizagem como um processo isolado e transnacional, em vez de um processo relacional, comunitário e dialógico. A IA representa o perigo de todos nós nos entendermos a inteligência de uma única maneira, em vez das diversas maneiras pelas quais culturas distintas, especialmente as indígenas, a compreendem por meio do cuidado, da reciprocidade, da responsabilidade e do respeito por todas as criaturas. Das criaturas. Por sua vez, a IA faz parecer que a aprendizagem é algo isolado, que posso fazer por conta própria. Em vez disso, a aprendizagem genuína que promove uma participação robusta na justiça intergeracional e assim perpetua as tradições culturais e irredutivelmente comunitária.
1: It's time social imagination, creativity and insight.
0: À medida que cada vez mais instituições se adaptam à natureza e às culturas que entendem a aprendizagem como uma questão de relacionamento, comunidade e diálogo são corroídas, destaca. A IA pode facilmente ser colonial. Ao meu ver, ela não parece compatível com a indigenidade e a autenticidade. É mais provável que contribua para violar ainda mais os direitos do sul global. Passando às implicações práticas, a encíclica levanta três grandes questões impostas pela IA: sociopolítico, pedagógico e intercultural. Para enfrentar esses desafios, o Papa sugere que, para o bem da humanidade, libertemos a tecnologia do controle monolítico do poder, tornando-a amiga do ser humano e restaurando a plenitude das culturas e modos de vidas humanas. Encíclica, o bem comum só será possível em um mundo verdadeiramente governado no respeito às identidades inclusivas. Quanto mais inclusivos formos, mais sustentáveis e pacíficas serão nossas relações interculturais. Assim, uma maneira pela qual a Igreja e a sociedade no sul global poderiam aproveitar essa tecnologia para o bem e é dando voz às pessoas de maneiras que não tínhamos antes. É hora de fazer bom uso dos meios locais, das muitas estruturas de fraternidade e de irmandade que demos, onde podemos nos responsabilizar mutuamente por tornar possíveis sistemas e princípios de justiça em nossas igrejas, escolas e instituições.
1: Magnífica Humanitat to care for our common home and break, I quote, the chains of new forms of slavery. These chains need to be disarmed. Technology
0: Magnifica.
1: Needs to be disarmed.
0: Mas magnífico, o Papa Leão denuncia um desenvolvimento tecnológico que reprime a dignidade humana e amplia a distância entre ricos e pobres, como a IA, seguindo os padrões da globalização econômica, frequentemente faz. Como o Papa Francisco já sugeriu, os desenvolvimentos tecnológicos que não conduzem a uma melhoria da qualidade de vida de toda a humanidade, mas, pelo contrário, agravam as desigualdades e os conflitos, nunca podem ser considerados verdadeiro progresso. A quarta advertência, formulada pelo Papa Leão, diz respeito à proteção dos trabalhadores, especialmente dos mais vulneráveis. Apesar dos muitos empregos que estão sendo substituídos pela IA, esta está aumentando a vulnerabilidade dos países em desenvolvimento, juntamente com o abuso do trabalho. A encíclica relembra a necessidade de olhar além do PIB e, como o Papa Francisco diz, cuidar da nossa casa comum e romper as correntes das novas formas de escravidão para desarmar a tecnologia, o que não significa renunciar a ela, mas impedir que ela domine a humanidade. A encíclica lança a luz sobre os atores transnacionais e as forças internacionais em ação que se beneficiam da inteligência artificial em detrimento dos pobres. Em algumas regiões do mundo,
1: who pay the highest price are the poorest. of the promised automatic general prosperity often prove to be illusory. End of quote. He goes beyond mutuality. Pope Leo goes beyond reciprocity to emphasize alterity. That is the otherness of the victim.
0: Destaque algumas regiões do mundo, crianças e adolescentes trabalham em condições perigosas, triturando os materiais dos quais são extraídos elementos de terras raras. Os corpos dessas pessoas ficam marcados, feridos e desgatados para que o fluxo computacional possa continuar ininterruptamente.
1: In the list of these, as it's written in Matthew 25, Pope Leo says, I quote, in some regions of the world, especially

0: sobre as próprias vozes das pessoas, como declararam alguns trabalhadores nas zonas de mineração. Trabalhamos em nossos túmulos, descrevendo as condições que matam a eles e suas comunidades, enquanto trabalham por menos de $2 por dia. Dar voz às vítimas em vez de sempre encontrar porta-vozes para elas.
1: Regarding the dignity of all workers is fundamental to the common good, especially in the age of.
0: Como diz a encíclica, hoje os instrumentos de que dispomos são insuficientes em meio às mudanças impulsionadas pela IA, as novas estruturas de mercado e a intensificação da concorrência, que muitas vezes negligencia a sensibilidade e a sustentabilidade social. Líderes políticos, grupos trabalhistas, empresas e cientistas devem colaborar rapidamente para criar regulamentações e proteções eficazes e compartilhadas, incluindo aquelas que sejam coordenadas internacionalmente.
1: Do put food on our tables. Thank you.
0: Em encíclicas, as afirmações do Papa são um lembrete de que esse trabalho de política e defesa também deve ser realizado pelas pequenas comunidades cristãs. Falar de subsidiariedade exige proteger a capacidade das comunidades de fazer escolhas e correções. Professora, agradeço pelas suas palavras, chamando a atenção para os povos e as comunidades mais vulneráveis. E nos recordou que cada discernimento sobre a inteligência artificial permanece incompleto se não ouvir aqueles que correm o risco de sofrer as consequências do progresso sem participar realmente de seus benefícios. Nosso agradecimento por essa sua contribuição. Passamos agora ao Cardeal Michael Chesney, prefeito do Dicastério para o Serviço do Desenvolvimento Humano Integral, jesuíta canadês de origem tcheca. Trabalhou no Canadá, na América Central e na África, dirigiu o Secretariado dos Jesuítas para a Justiça Social em 2010, ingressou na Cúria Romana como assistente do Cardeal Peter Turkson no Pontifício Conselho Justiça e Paz. Papa Francisco criou, nomeou e depois subsecretário da Seção de Migrantes e Refugiados e, a partir de 2022, prefeito do Dicastério. Suas palavras nos ajudarão a situar a inteligência artificial no horizonte do desenvolvimento humano integral e ali, onde a questão tecnológica se encontra com o cuidado da casa comum, a educação das novas gerações e a esperança cristã. Eminência, tem a palavra. Santo Padre, Vossas Eminências, Excelências, distintos oradores, senhoras e senhores, agradeço a oportunidade de falar nessa ocasião de imenso significado em que o Santo Padre Leão XIV, a presença magnífica humanitas à Igreja e ao mundo, convidando-nos a encarar a era da inteligência artificial com clareza e esperança. Meu discurso gira em torno de três palavras que oferecem três perspectivas diferentes: engenhosidade, consciência e cuidado. A primeira palavra é engenhosidade. A inteligência artificial é uma das grandes realizações da engenhosidade humana. Ela é a prova cabal de extraordinárias capacidades de pesquisa e projeto. A humanidade pode, com razão, orgulhar-se do que tantos homens e mulheres da ciência e da tecnologia conseguiram alcançar. Há, no entanto, algo mais profundo que merece ser reconhecido. Na inteligência artificial, a humanidade pode vislumbrar um reflexo de si mesma. A capacidade de abstrair, de aprender, de buscar ordem na complexidade. Toda conquista genuína da inteligência humana revela algo da grandeza da pessoa humana e, para os crentes, aponta para o mistério da criação. Homens e mulheres são feitos à imagem de Deus e participam de forma finita da criatividade divina. Essa perspectiva nos permite enfrentar os desafios da IA com gratidão e também com discernimento. Os extremos do entusiasmo acrítico

0: e do medo paralisante são compreensíveis, uma vez que as mudanças provocadas pelas novas tecnologias avançam a um ritmo que ultrapassa os processos culturais, políticos e educacionais através dos quais as sociedades costumavam assimilar grandes transformações históricas. Enquanto a Revolução Industrial transformou gradualmente o trabalho, a cidade, a família e a economia, a transição digital avança a passos largos, por vezes no espaço de poucos meses, que parecem semanas. É nesse contexto que a encíclica nos convida a entrar conscientemente no canteiro de obras do nosso tempo. A imagem é, ao mesmo tempo, séria e evocativa. O que está sendo construído é aberto e inacabado, um lugar em formação. E isso requer competências diversas, coordenação e, acima de tudo, uma visão compartilhada. Ninguém constrói realmente sozinho. As escolhas de cada um afetam todo o projeto. O futuro da inteligência artificial também é um canteiro de obras. Ela pode contribuir para uma convivência mais justa, apoiar o cuidado da nossa casa comum e servir ao desenvolvimento dos povos. Também pode concentrar poder, agravar as desigualdades e deixar para trás aqueles que já estão à margem. A direção que IA toma não está escrita na própria tecnologia. Depende de nossas escolhas, das instituições que acolhem e sustentam essas escolhas e da nossa capacidade de gerenciar a inovação de forma responsável a serviço do bem comum. A segunda palavra é consciência.
1: In Italian and other Romance languages, we have only one word, coscienza.
0: Na Itália falamos consciência.
1: And I think both are at play.
0: Magnifica Humanitas propõe uma visão e um foco claros. O ser humano é uma criatura inserida numa rede de relações com outros seres vivos e com toda a criação. A inteligência artificial afeta a qualidade das nossas relações vividas e molda o ambiente humano no qual nossas decisões ocorrem e nossas relações se desenvolvem. A questão da tecnologia torna-se inseparável da questão da humanidade. Quem somos? Como habitamos o mundo? E como nos tratamos uns aos outros? Uma questão relacionada, muito debatida hoje, é se, em que sentido, podemos falar de consciência em relação aos sistemas de inteligência artificial mais avançados. É uma questão séria, que merece atenção e estudos mais aprofundados. Note-se, no entanto, que não se trata meramente de uma questão técnica. Mais fundamentalmente, trata-se de uma questão filosófica, pois diz respeito ao significado da experiência, da interioridade, da subjetividade e da liberdade. Como tal, permanece aberta a várias interpretações. A Igreja acolhe esses debates com respeito e reconhece o valor das contribuições científicas e filosóficas. Seu envolvimento nessas questões decorre de sua própria visão da pessoa humana, recebida por meio da revelação e desenvolvida no seio da sua tradição viva. Aqui, a afirmação do Concílio Vaticano II é indispensável. A consciência é o núcleo mais secreto e o santuário do homem. Ali, ele está sós com Deus, cuja voz ressoa no seu íntimo. Concílio trata a consciência como aquela parte mais íntima da pessoa, onde o ser humano é tocado pela voz de Deus.
1: as that innermost part of the person where the human being is touched by the voice of God, recognizes what is good.
0: Reconhece o que é bom, ouve o chamado da verdade e se torna capaz de responder. Por essa razão, faz parte da vocação única da pessoa humana ser interlocutora de Deus, parceira na aliança e sujeito diante dele. Outras religiões e o pensamento secular também contribuem ricamente para a compreensão da consciência. Terceira palavra é cuidado. Magnifica Humanitas destaca o impacto da inteligência artificial em nossa casa comum e, dessa perspectiva, se insere em profunda continuidade com Laudato Si e Laudate Deum. Nesses textos, o Papa Francisco ensinou que, quando o poder técnico é separado da sabedoria, capaz de salvaguardar as relações, ele pode se transformar em dominação sobre a humanidade e a criação. Na era da inteligência artificial, essa consciência assume uma nova urgência. O canteiro de obras de obras digitais e o canteiro de obras da nossa casa comum convergem para a mesma questão. Que tipo de mundo estamos construindo? E que lugar a pessoa humana ocupa nele? Isso se coloca também no plano material, dado que os sistemas de IA mais avançados exigem infraestrutura energética em escala gigantesca. A transição digital é também uma questão ecológica. Cuidar do futuro depende decisivamente da educação. É urgente ensinar às novas gerações que a evolução tecnológica não segue um caminho pré-determinado, mas pode ser orientado pela responsabilidade pessoal e coletiva. Educar na era da inteligência artificial significa formar pessoas capazes de empregar ferramentas poderosas, mantendo a liberdade interior. Acessar vastas quantidades de informação, conservando o julgamento crítico. E viver em ambientes digitais sem perder a alegria da escuta autêntica, dos encontros e das relações interpessoais. Como cristãos, embarcamos nessa empreitada com uma esperança específica, enraizada naquele que desceu do céu para criar uma nova história aqui na Terra. Nossa esperança brota da certeza de que o Espírito Santo atua na história, também na época atual, apoiando toda a escolha que orienta a tecnologia para o bem. A encíclica expressa isso com palavras de grande intensidade. Na humilde fidelidade da vida cotidiana, mesmo a era da inteligência artificial pode tornar-se um tempo em que o Espírito Santo realiza a civilização do amor em nossas vidas. Isso nos convida a olhar além do mero nível do controle técnico ou da regulamentação institucional. O que está em jogo é mais profundo. Diz respeito à própria natureza da convivência humana e à possibilidade de que, na era da inteligência artificial, os povos possam crescer em fraternidade e desenvolver-se em paz. Esta é talvez a contribuição mais original que a fé cristã traz ao debate sobre inteligência artificial. A convicção de que os seres humanos sempre transcendem a soma de suas realizações, seus perfis de dados e qualquer possível simulação técnica, porque são chamados a uma plenitude de vida que encontra sua verdade no relacionamento e sua realização da doação constante e sincera de si mesmo. Salvaguardar essa verdade e essa liberdade diante dos desafios do nosso tempo é a tarefa que Magnifica Humanitas nos confia. Obrigado. Conclui assim Cardeal Michael Chesney. Agradecemos Sua Eminência, Karel Chesnik, por nos ter lembrado que não somos espectadores resignados dos processos tecnológicos. No canteiro de obras do nosso tempo, somos chamados a construir juntos para que também a era da inteligência artificial possa se tornar um tempo em que o engenho humano sirva à dignidade da pessoa e ao desenvolvimento integral dos povos. Temos agora o discurso do cardeal. Santo Padre, Eminências, Excelências, ilustres palestrantes, senhoras e senhores. Chegados ao final desse encontro, desejo expressar um sincero agradecimento aos palestrantes que nos acompanharam na leitura de Magnífica Humanitas. Suas intervenções mostram a riqueza da encíclica e sua capacidade de se dirigir à Igreja, à comunidade internacional e aos diversos âmbitos nos quais hoje se configura a orientação da vida em comum. Da reflexão que ouvimos, emerge com clareza que a inteligência artificial afeta profundamente a nossa maneira de compreender a pessoa e a convivência entre os povos. Emerge, sobretudo, a consciência de que as questões decisivas não são apenas perguntas técnicas. São questões sobre o homem, quem queremos ser, que futuro desejamos deixar para aqueles que virão depois de nós, como orientar o poder que hoje está em nossas mãos. Essas interrogações permearam as intervenções que ouvimos,
2: que induzem a uma maior consapevolezza della possibile proiezione di qualsiasi acquisizione umana verso il Vangelo e i sottesi principi di giustizia sociale e di imprescindibile valore di ogni persona e della sua coscienza.
0: Que é uma tradição viva. Nessas interrogações permanecem as interrogações que ouvimos sobre as perspectivas diferentes e complementares. Essas contribuições convergem em uma convicção fundamental. O futuro tecnológico não é um destino já escrito, mas um espaço confiado à responsabilidade humana. A inteligência artificial poderá produzir frutos autenticamente dignos do homem na medida em que for orientada por uma sabedoria capaz de conciliar a dignidade da pessoa, a justiça da vida em comum e o bem de todos os povos. Por isso, a questão não diz respeito apenas à segurança dos sistemas, à sua eficiência ou à sua capacidade de inovação, mas ao fim para o qual eles são orientados.
2: Di proteggere la dignità di ogni persona che abita la terra.
0: Per questo la questione non diz respeito apenas à segurança dos sistemas, à sua eficiência ou à sua capacidade de inovação, mas o fim para o qual eles são orientados. A encíclica nos convida a encarar a tecnologia com confiança e discernimento. Essa vigilância nasce da consciência da grandeza do homem, daquela magnífica humanitas, que dá título ao documento e a qual todo progresso autêntico é chamado a servir. A tarefa que nos espera vai além do mero plano normativo e regulamentar, por mais necessário que seja. É também uma tarefa educativa, espiritual e cultural. Formar consciências capazes de viver na era da inteligência artificial sem perder a liberdade de utilizar instrumentos poderosos sem serem dominados por eles, de permanecer humanos em um ambiente cada vez mais moldado por lógicas automatizadas. Convido agora Santo Padre a tomar, convido a todos a tomar o texto em mão para ler e meditar. Convite aos diversos componentes, às universidades, não somente católicas, mas à comunidade internacional e a todos aqueles que têm no coração o futuro da humanidade. Santo Padre, agradecemos pelo dom dessa encíclica e pela palavra que o Senhor agora deseja agora dirigir-nos. Pedimos que nos ofereça as suas observações a todos nós e também a sua bênção apostólica. Queridos irmãos e irmãs, agradeço sinceramente a todos os que organizaram esse encontro. Aqueles que compartilharam sua competência e experiência, e a todos vocês que estão aqui online. Mr. Ola.
3: In turn, in the name of the church, I accept your invitation to walk together, to listen and to speak, and together to find the way for humanity in this time of artificial intelligence.
0: Conversando com Dirinja Ola, aquilo que ele também pediu no seu tempo. Que grande sinal de esperança é o fato de que, apesar de nossas diferenças, podemos ouvir uns aos outros. Esse intercâmbio demonstra claramente a gravidade do momento, bem como a confiança de que juntos podemos discernir as grandes questões do nosso tempo e assim o futuro da humanidade. Em momentos decisivos da história, a Igreja é chamada a decifrar as coisas novas à luz do Evangelho e da dignidade do ser humano. Há 135 anos, meu venerável predecessor, Leão XIII, observou a situação dos operários fabris, suas famílias desenraizadas e as novas formas de pobreza geradas pela rápida transformação industrial. Ele compreendeu que a Igreja não podia permanecer distante. Em momento de virada histórica que ameaçava a dignidade humana, a encíclica Rerum Novarum proferiu sua palavra evangélica e social sobre as coisas novas em curso. Hoje nos encontramos diante de uma transformação de magnitude semelhante, com consequências talvez ainda maiores. A inteligência artificial já atinge muitas áreas da nossa vida e afeta decisões que moldam a convivência humana. Ela está também mudando drasticamente a forma como a guerra é travada. Assim como o antigo Leão, sinto-me chamado a contemplar outra grande transformação com olhos de fé, com a lucidez da razão, com a abertura ao mistério e com os clamores dos pobres e da terra ressoando em meu coração. Magnífica Humanitas nasceu da escuta, tal como fez Leão XIII. Ouvi cientistas e engenheiros que trabalham com sincero entusiasmo em tecnologias capazes de aliviar imenso sofrimento. Ouvi líderes políticos e autoridades públicas que têm buscado perseverantemente regras justas. Ouvi pais e professores profundamente preocupados com o futuro das gerações mais jovens. Outras vozes muito preocupantes também chegaram até mim a respeito de sistemas de armas cada vez mais autônomos, praticamente fora do alcance humano para controlá-los de forma eficaz. Ouço relatos muito preocupantes de algoritmos que podem bloquear o acesso à saúde, ao emprego e à segurança com base em dados contaminados por preconceito e injustiça. Ouvi o silêncio daqueles que não têm voz quando as decisões são tomadas, decisões suscetíveis de gerar novas formas de exclusão e sofrimento. Dessa escuta surgiu uma convicção inquietante expressa em Magnífica Humanitas: a inteligência artificial precisa ser desarmada. A palavra é forte, eu sei, mas foi escolhida deliberadamente porque esse momento exige palavras capazes de chamar a atenção, despertar as consciências e indicar caminhos a seguir para a humanidade. A Igreja há muito tempo vem trabalhando pelo desarmamento nuclear, consciente de que todo grande poder técnico pode afetar a vida das pessoas e, por isso, deve ser acompanhado por um discernimento moral adequado e por um controle público. O desarmamento nuclear continua sendo um serviço à paz e à dignidade da família humana. Em sentido semelhante, a inteligência artificial exige agora ser desarmada, libertada de lógicas que a transformam em instrumento de dominação, exclusão ou morte. Assim como a energia nuclear, ela deve estar a serviço de todos e do bem comum. As decisões sobre a tecnologia nunca devem ser separadas da consciência e da responsabilidade. Não durmamos como os outros, admoestou o apóstolo Paulo, mas vigiemos. Tal vigilância é necessária hoje. A paz, não apenas a ausência de guerra, é a justiça em ação. Mas quando a tecnologia enfraquece nosso senso crítico, a própria paz fica em risco. Desarmar, porém, não basta. Temos de construir. A palavra construir me faz lembrar dos meus anos como missionário no Peru. Em 2017, chuvas torrenciais e inundações atingiram o norte do país. Muitas famílias viram suas casas serem engolidas pela lama, assim como muitas estradas. Lá aprendi que reconstruir não significa simplesmente substituir o que foi destruído. Significa reparar laços, restaurar a confiança, reavivar a esperança no futuro. Além disso, ninguém reconstrói sozinho. Em Magnífica Humanitas, recordo o profeta bíblico Neemias. Diante das muralhas em ruínas de Jerusalém, ele reúne pessoas desanimadas para dar início a um renascimento. A imagem das muralhas não legitima fechamentos ou divisões, mas convida a cada um a fazer a sua parte. Tijolo por tijolo, toma forma uma convivência mais justa, capaz de salvaguardar a dignidade de todos. O esforço de Neemias fala ao nosso tempo. A inteligência artificial pode ser um canteiro de obras da história a partir de um horizonte de comunhão, no qual o progresso técnico aprende a servir a vida humana. Que cada construtor escolha com cuidado como construir, adverte São Paulo. Ele não teme o canteiro de obras. Ao contrário, adverte contra a construção sem alicerces sólidos. Não temamos a inteligência artificial, mas tenhamos constantemente em jogo a questão do humano. Não podemos ser descuidados com nossos instrumentos técnicos mais poderosos. O verdadeiro desenvolvimento, diz Paulo VI, diz respeito sempre a cada homem e ao homem na sua totalidade. Cada significa que nenhuma pessoa pode ser deixada à margem da transformação digital. Na sua totalidade, significa que ninguém pode ser reduzido à produtividade, ao desempenho cognitivo ou a meros dados. A pessoa coloca em si uma liberdade, carrega em si uma liberdade, uma interioridade e uma vocação para amar e adorar, que nenhuma máquina pode substituir ou bloquear. Somente com essa visão integral, a inteligência artificial pode ser orientada para o bem comum. Somente juntos, aqueles que projetam os sistemas e aqueles por eles afetados, os países mais ricos e os mais pobres, as instituições e os indivíduos, os centros de poder e as periferias, seremos capazes de construir um futuro, não para alguns poucos privilegiados, mas para toda a família humana. Esta é a civilização do amor de que falou São Paulo VI e São João Paulo II proclamou com tanta força como um horizonte a ser buscado juntos. Não é um sonho ingênuo, é uma direção. É o caminho que Jesus Cristo abre na história. Por isso, a Igreja deseja, com humildade e franqueza, participar das discussões sobre inteligência artificial. Não possuímos respostas técnicas, nem pretendemos substituir aqueles que têm especialização, mas trazemos uma sabedoria sobre o ser humano, de que o nosso tempo atual precisa desesperadamente. Cada pessoa é única e insubstituível. Um sujeito livre e inteligente, dotado de consciência, capaz de buscar a Deus, servir uns aos outros e cuidar da nossa casa comum. Convido, portanto, todos os membros da Igreja e da família humana, aprendamos a ouvir uns aos outros, a enfrentar com coragem os desafios atuais e a cooperar na construção de uma sociedade mais humana e fraterna. A partir desse lançamento de Magnífica Humanitas, levem convosco o compromisso de permanecerem vigilantes e como artesãos da esperança de continuarem a construir o canteiro de obras do nosso tempo. Que o Espírito do Senhor Jesus ressuscitado sustente o nosso trabalho conjunto. Confio cada um de vocês à nossa Mãe Maria. Seu Magnificat canta a grandeza de Deus que eleva os humildes. Que ela nos ensine a reconhecer a verdadeira grandeza de cada homem e mulher no amor e no serviço. Que o Senhor torne frutífera a grande empreitada que hoje confiamos à sua graça, permitindo que a civilização do amor amadureça na história. Sobre todos vocês, invoco de coração a sua bênção. Conclui assim Papa Leão o seu discurso. E agora, a bênção final do Santo Padre.
3: The Lord be with you. May the peace of God, which surpasses all understanding, keep your hearts and minds in the knowledge and love of God and of His Son.
0: Que a paz de Deus, que ultrapassa todo o entendimento, guarde os seus corações e mentes no conhecimento e no amor de Deus.
3: The Son and the Holy Spirit come down upon you and remain with you forever. Amen. Thank you very much.
0: Obrigado a todos vocês. Com a bênção do Papa Leão, concluímos então o lançamento de Magnificat Humanitas. Com o convite do Papa a todos os membros da Igreja e da família humana, aprendamos a ouvir uns aos outros, a enfrentar com coragem os desafios atuais e a cooperar na construção de uma sociedade mais humana e mais fraterna. E a partir do lançamento dessa encíclica, disse o Papa, levem com vocês o compromisso de permanecerem vigilantes e como artesãos da esperança de continuarem a construir o canteiro de obras do nosso tempo. Que o Espírito do Senhor Jesus ressuscitado sustente o nosso trabalho conjunto. E o Papa confia, então, cada um à nossa Mãe Maria. Seu Magnificat, que canta a grandeza de Deus que eleva os humildes. Que ela nos ensine a reconhecer a verdadeira grandeza de cada homem e mulher no amor e no serviço. Que o Senhor torne frutífera a grande empreitada que hoje, disse o Papa, confiamos à sua graça, permitindo que a civilização do amor amadureça na história. Palavras do Santo Padre a todos nós. E o Papa deixa agora, então, a Sala Nova do Sínodo e nós encerramos a transmissão em extraordinário nesta segunda-feira. Dos estúdios da Rádio Vaticano, Silvonei José. Louvado seja nosso Senhor Jesus Cristo.
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2: Alô, você. É a música popular brasileira na Rádio Vaticano. Nos estúdios, Silvonei José. Está chegando a primeira do nosso encontro de hoje. Fagner, Asa Branca. Depois, a belíssima voz de Gal Costa.

Nós ouvimos aí Ivan Lins, Vieste. Antes, Dick Farney, Copacabana. E ainda Gal Costa, Índia. Terminamos por aqui o espaço de hoje, mas a gente volta amanhã. Um abraço e um bom início de tarde para você.

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1: Sintonizam a Rádio Vaticano a transmitir o seu rádio jornal em língua portuguesa para os ouvintes que nos escutam no continente europeu e pelo mundo fora. No 135º aniversário da Rerum Novarum, o Pontífice reflete na sua primeira encíclica Magnifica Humanitas sobre a doutrina social da Igreja na era da inteligência artificial. Um apelo para preservar uma magnífica humanidade habitada por Deus, promovendo a verdade, a dignidade do trabalho, a justiça social e a paz. Na era digital, é preciso, diz o Papa, desarmar a inteligência artificial e superar a teoria da guerra justa, relançando o diálogo e o multilateralismo. Eu sou Filomeno Lopes. O Papa Leão XIV recebeu na manhã de hoje, segunda-feira, dia 25 de maio, em audiências sucessivas no Vaticano, a senhora Nehmat Akun, esposa do Presidente da República do Líbano com o séquito, Dom Clemente Piquet, bispo de San Clemente e Saratov, na Rússia, o senhor Benjamin Begaj, Presidente da República da Albânia, com a esposa e o séquito, Monsenhor Carlos Tomás Morel de Plan, arcebispo coadjutor de Santo Domingo, na República Dominicana, a delegação do Círculo Equestre de Barcelona, na Espanha, e, finalmente, os membros do Intergrupo Demografia do Parlamento Europeu. Nesta segunda-feira, dia 25 de maio, o Papa Leão XIV recebeu em audiência o Sr. Bajram Begaj, Presidente da República da Albânia, que posteriormente se reuniu com o Cardeal Pietro Parolin, Secretário de Estado de Sua Santidade, acompanhado pelo Arcebispo Paul Richard Gallagher, Secretário para as Relações com Estados e Organizações Internacionais. Conforme declarado num comunicado da Sala de Imprensa da Santa Sé, durante os cordiais colóquios na Secretaria de Estado, foi manifestado o apreço pelas boas relações bilaterais e a intenção de desenvolver ainda mais a colaboração em áreas de interesse mútuo. No decorrer das conversações, continua o comunicado, tratou-se de diversas temáticas internacionais, com particular atenção à região dos Balcãs Ocidentais e o seu caminho para a adesão à União Europeia. A magnífica humanidade criada por Deus encontra-se hoje diante de uma escolha decisiva. Erguer uma nova Torre de Babel ou construir a cidade onde Deus e a humanidade habitam juntos? O incipit da primeira encíclica de Leão XIV, Magnifica Humanitas, sobre a salvaguarda da pessoa humana na era da inteligência artificial, resume as suas razões fundamentais e o seu objetivo. Publicada hoje, segunda-feira, dia 25 de maio, foi assinada pelo Pontífice no último dia 15 de maio, no 135º aniversário da promulgação da Rerum Novarum de Leão XIII. E de seu predecessor, o Papa Prevost, recolheu a herança escrevendo uma encíclica social que aborda um dos principais desafios da época contemporânea, a inteligência artificial. Dividida em 5 capítulos, Magnifica Humanitas parte de um pressuposto. A tecnologia não é uma força antagônica em relação à pessoa, nem um mal em si mesma. No entanto, ela não é neutra, pois assume o rosto daqueles que a concebem, a financiam, a regulam e a utilizam. Daí o apelo do Pontífice para construir o bem e permanecer humanos, seguindo a lógica da corresponsabilidade corajosa e da comunhão. O primeiro capítulo, intitulado Um Pensamento Dinâmico Fiel ao Evangelho, repercorre a doutrina social da Igreja no magistério recente e no Concílio Vaticano II, destacando o seu caráter dinâmico. No segundo capítulo, Leão XIV enumera os fundamentos e princípios da doutrina social da Igreja. Entre os primeiros, inclui a dignidade da pessoa, criada à imagem e semelhança de Deus, a inviolabilidade dos direitos humanos, entre os quais o direito à vida, desde a concepção até ao seu fim natural, o reconhecimento dos direitos das minorias, com especial atenção às mulheres, para que sejam verdadeiramente ouvidas e valorizadas. O terceiro capítulo, Técnica e Domínio, a grandeza da pessoa humana diante das promessas da inteligência artificial, ressalta que é preciso abordar a inteligência artificial com cautela, mantendo clareza sobre as responsabilidades em todas as suas etapas e apostando em políticas e marcos jurídicos adequados, vigilância independente e educação dos usuários. Acima de tudo, diz o Papa, é necessário um código ético submetido a critérios de justiça social compartilhada, pois não serve uma inteligência artificial mais moral se essa moral for decidida por poucos. No quarto capítulo, Preservar o Humano na Transformação, Verdade, Trabalho e Liberdade, a encíclica defende uma ecologia da comunicação baseada na verdade. O Papa pede transparência nos critérios da seleção de conteúdos, proteção dos dados pessoais, um jornalismo sério fundamentado na argumentação e na verificação, uma nova consciência no uso correto e crítico da inteligência artificial e a integração dos conhecimentos. Uma comunicação transparente e leal é exigida também da Igreja, sobretudo nos casos de injustiças e abuso. É fundamental também o apelo a uma aliança educativa renovada para que nos jovens não se apague o desejo de fazer perguntas por causa de máquinas perfeitas que fazem parecer inútil o pensamento humano. Leão XIV pede ainda que se aposte na escola como lugar onde se aprende a buscar e amar a verdade. No quinto capítulo, A Cultura do Poder e a Civilização do Amor, Leão XIV volta o seu olhar para a guerra. A revolução digital está a modificar a gramática dos conflitos e, sem uma abordagem ética, as decisões sobre a vida e a morte das pessoas serão cada vez mais impessoais, com o recurso à força considerado uma opção imediata e viável. Na base de tudo está uma cultura do poder que normaliza a guerra e reabilita como instrumento de política internacional, favorecendo o rearmamento. O cristão, diante de tudo isso, é chamado a responder à cultura do poder, construindo a civilização do amor e escolhendo entre alimentar a lógica da força ou zelar pela paz. O Papa aponta cinco caminhos de responsabilidade neste âmbito: desarmar as palavras, dizendo a verdade, construir a paz na justiça, assumir o olhar das vítimas, tomando posição, pois há conflitos em que não é justo permanecer neutros, cultivar um saudável realismo que busque caminhos de paz viáveis com os fatos, não apenas com palavras. Por fim, relançar o diálogo, passando de uma cultura do poder para uma cultura da negociação. Hoje vivemos numa humanidade ferida. Ferida a ponto de assassinar milhares de crianças inocentes em guerras contrárias até mesmo ao direito internacional, ao ponto de reduzir tantas pessoas à escravidão e de atingir níveis de indiferença, cinismo e crueldade que não deixam de nos surpreender. Apesar de tudo, o Papa Leão XIV a chama de magnífica. E é por isso que, na sua primeira encíclica, Magnifica Humanitas, o Papa pede para salvaguardá-la, valorizá-la, a vigiar contra novas formas de desumanização e permanecer fiéis à sua grandeza num tempo em que uma revolução como é a inteligência artificial ameaça colocar tudo em risco. São três os cardeais que ilustraram neste dia 25 de maio na sala do sínodo as intenções, detalhes, nuances, referências teológicas e sociais da primeira encíclica de Leão XIV. Não se trata de um documento sobre a inteligência artificial, mas sim de um documento que analisa o que a inteligência artificial comporta para a humanidade e para o mundo, num tempo marcado por transformações rápidas, profundas e repletas de responsabilidades, como enfatizou o cardeal secretário de Estado Pietro Parolin, um dos oradores da apresentação, juntamente com os cardeais Michael Chesney, prefeito do Dicastério para o Serviço de Desenvolvimento Humano Integral, e Vítor Manuel Fernandes, prefeito do Dicastério para a Doutrina da Fé. Ao lado deles, também estiveram professores universitários e especialistas na área, bem como o próprio Papa Leão XIV, que encerrou amanhã com um discurso onde explicou a gênese e a missão do documento magisterial. Parolin moderou as diversas intervenções na sala, introduzindo o evento com uma ampla reflexão sobre a transição digital, na qual, como um prisma, retrata muitas questões que permeiam a vida contemporânea. A dignidade da pessoa, o trabalho, a liberdade, a qualidade dos laços sociais, a paz, a justiça, a responsabilidade para com a nossa casa comum. A Arquidiocese de Nampula acolheu de 19 a 23 de maio o Seminário Nacional dos Coordenadores da Pastoral da Mobilidade Humana, promovido pela CEMIRDE. O encontro junta representantes de várias dioceses do país para refletir sobre o acolhimento, integração e proteção de imigrantes, refugiados e deslocados em Moçambique. De Nampula, Cremildo Alexandre.
2: Na busca de fortalecer a resposta pastoral e humanitária da Igreja diante dos desafios migratórios de Moçambique, a Comissão Episcopal para Migrantes, Refugiados e Deslocados de CEMIRDE realiza na Arquidiocese de Nampula o Seminário Nacional dos Coordenadores da Pastoral da Mobilidade Humana. O encontro decorre de 19 a 23 de maio no Centro Catequético Paulo VI de Anchilo, sob o lema Migrantes e Refugiados, Missionários da Esperança. A abertura oficial do seminário foi marcada pela celebração eucarística, presidida por Dom Atanásio Augusto Caneira, presidente da CEMIRDE, que destacou a necessidade da Igreja continuar próxima das populações em situação da mobilidade humana, sobretudo deslocados, refugiados e migrantes econômicos. Segundo o prelado, o fenômeno das migrações interpela a Igreja a construir redes de acolhimento, integração e esperança.
3: A Igreja, fiel ao Evangelho de Cristo ressuscitado, continua comprometida em defender a dignidade humana, promover a paz, estender a mão aos mais vulneráveis. Bem sabemos por Jesus Cristo, identificou-se com os pequeninos, com os pobres, com os perseguidos. Acolher o necessitado é acolher o próprio Cristo. Não basta analisar os problemas, é necessário agir com coragem, compaixão e responsabilidade. Queridos irmãos e irmãs, mesmo no meio das dores do nosso continente, continuamos a acreditar que na força do amor, na unidade, na solidariedade africana, vamos alcançar a paz.
2: O encontro reúne coordenadores pastorais das dioceses de Nampula, Pemba, Lixinga, Nacala, Gurue, Alto Moloque, Quelimane, Chimoio, Tate, Beira, Inhambane e Xaxai. De Nampula, Moçambique, para a Rádio Vaticano, Cremildo Alexandre.
1: E ponto final nesta nossa edição de hoje. Nós voltamos amanhã, sempre à mesma hora. A todos a continuação de um feliz e sereno início de semana. Fiquem bem e até amanhã, se Deus quiser. Ali, Laudetur Jesus Christus.

0: 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Alô, amigos de todo o Brasil e do continente africano, estamos juntos com o noticiário da Rádio Vaticano, Vatican News em língua portuguesa, nesta segunda-feira, 25 de maio, trazendo as últimas notícias do Papa, da Igreja e do mundo. Nos estúdios, Silvonei José, com a assessoria técnica de Luca Rossi. Uma saudação a você no Brasil e nos países de língua portuguesa. Jesus disse: eu sou a ressurreição e a vida. Quem crê em mim, ainda que tenha morrido, viverá. João 11:25. E vamos aos destaques do programa de hoje. O Papa Leão apresenta a Magnífica Humanitas, desarmar a inteligência artificial. Leão explica o sentido e a gênese de sua primeira encíclica sobre a custódia da pessoa humana na era da inteligência artificial, instrumento que influencia a vida, molda decisões e muda a forma de combater a guerra. Permanecer humanos na era dos algoritmos, na encíclica Magnifica Humanitas, o pedido do Papa Leão, fazer a tecnologia avançar sem que o coração regrida. Audiência do Papa Leão nesta segunda-feira. O Papa recebeu membros do Intergrupo de Demografia do Parlamento Europeu. Recebeu ainda, na sala do consistório, a delegação do Círculo Equestre de Barcelona. E recebeu ainda o presidente da República da Albânia. Essas e outras notícias a partir de agora. O Papa Leão XIV apresenta a Magnifica Humanitas, desarmar a inteligência artificial. O Papa Leão explica o sentido e a gênese de sua primeira encíclica sobre a custódia da pessoa humana na era da inteligência artificial, instrumento que influencia a vida, molda decisões e muda a forma de combater a guerra. Assim como o leão de outrora, o Papa Leão XIII, também o leão de hoje, o Papa Leão XIV, volta seu olhar para as res nove, para aquelas coisas novas que desafiam o tempo, a história e a humanidade. E se naquela época era a Revolução Industrial, com as muitas e complexas mudanças no mundo do trabalho e as novas formas de pobreza impostas, hoje é a inteligência artificial, com seu potencial e seus perigos, que está sob os olhos e no coração do pontífice, que lança uma invocação universal: desarmar a inteligência artificial.
1: In a similar sense, artificial intelligence now demands to be disarmed, freed from logics that turn it into an instrument of domination, exclusion and death.
0: A inteligência artificial hoje precisa ser desarmada, libertada das lógicas que a transformam em instrumento de dominação, exclusão ou morte. O Papa Leão XIV fala por metáforas, mas também por referências históricas em seu discurso proferido na sala do sínodo, na apresentação da Magnifica Humanitas, a primeira encíclica de seu pontificado, publicada na manhã desta segunda-feira, 25 de maio. Nunca antes um Papa esteve na sala para apresentar ao público um seu documento magisterial. É também a primeira vez que, além de cardeais e professores, se sentam ao lado do pontífice especialistas em alta tecnologia. Um sinal da importância e da atenção ao tema abordado na encíclica, um símbolo e sintoma da gravidade do momento que estamos vivendo e que causa preocupação na Igreja, chamada a decifrar coisas novas à luz do Evangelho e da dignidade do ser humano. Uma angústia que Leão XIV enfrenta com confiança. A confiança de que juntos podemos discernir as grandes questões do nosso tempo e, portanto, o futuro da humanidade.
1: In 2017, torrential rains and floods struck the north of the country. Many families saw their homes swallowed by mud and many roads too.
0: 135 anos atrás, o Papa Pete observou a situação difícil dos trabalhadores e das famílias desenraizadas e empobrecidas pela rápida transformação industrial e compreendeu que a igreja não podia permanecer à margem. No momento de mudança de época que ameaçava a dignidade humana, ele escreveu a encíclica Rerum Novarum. No mesmo espírito, o Papa Prevost, que assinou simbolicamente a Magnifica Humanitas em 15 de maio, dia da publicação da Rerum Novarum, diz que se sente chamado a olhar para outra grande transformação com os olhos da fé, com a clareza da razão, com a abertura do mistério e com os gritos dos pobres e da terra que ressoam em seu coração. Esse é o sentido das aproximadamente 200 páginas, resultado de uma reflexão de 10 anos no seio da Santa Sé sobre as novas tecnologias e a inteligência artificial que hoje impactam muitas áreas de nossas vidas, influenciam decisões e estão mudando radicalmente a forma como a guerra é travada. Há tantas contribuições, reflexões e sugestões nesta encíclica que, como o próprio Papa explica, tem uma única raiz: a escuta. A escuta de cientistas e engenheiros que trabalham com sincero entusiasmo em tecnologias capazes de aliviar sofrimentos imensos. A escuta de líderes políticos e funcionários públicos que perseveraram na busca por regras justas. A escuta de pais e professores profundamente preocupados com o futuro das novas gerações. Também chegaram até mim, disse o Papa, outros relatos, bastante perturbadores, sobre sistemas de armas cada vez mais autônomos, praticamente fora do controle humano. Estou recebendo relatos muito preocupantes sobre algoritmos que podem negar acesso à saúde, trabalho e segurança com base em dados contaminados por preconceito e injustiça. Junto com essas vozes, ressoou também forte o silêncio de quem não tem voz quando as decisões são tomadas, explica o Papa Leão, decisões que correm o risco de gerar novas formas de exclusão e sofrimento. De tudo isso, desenvolveu-se uma convicção que o próprio pontífice chama de perturbadora e que norteia a encíclica. A inteligência artificial deve ser desarmada. A palavra é forte, eu sei, admite Leão XIV, mas foi escolhida deliberadamente porque este momento precisa de palavras capazes de chamar atenção, despertar consciências e indicar o caminho a seguir para a humanidade. A Igreja está comprometida há muito tempo com o desarmamento nuclear, como um serviço à paz e à dignidade da família humana. Da mesma forma, a inteligência artificial requer hoje que seja desarmada, porque, como a energia nuclear, deve estar a serviço de todos e do bem comum. E as decisões sobre a tecnologia nunca devem ser separadas da consciência e da responsabilidade. A paz não é apenas a ausência de guerra, é a justiça em ação. Mas quando a tecnologia enfraquece nosso senso crítico, a própria paz fica em risco. Desarmar, porém, não basta. Precisamos construir. Concluindo, o Papa faz um convite a todos os membros da Igreja e da família humana. Aprendamos a ouvir uns aos outros, a enfrentar com coragem os desafios do presente e a cooperar na construção de uma sociedade mais humana e fraterna. Que este lançamento de Magnifica Humanitas, espera o Papa Leão, possa inaugurar uma nova era de artesãos da esperança, que continuarão a construir o canteiro de obras do nosso tempo. na encíclica Magnificat Humanitas, o pedido do Papa Leão: fazer a tecnologia avançar sem que o coração regrida. Na era da inteligência artificial, com a dignidade humana correndo o risco de ser ofuscada pelas enormes concentrações de poder tecnológico, fora de qualquer controle, e por novas formas de desumanização, o Papa Leão nos exorta ao dever urgente de permanecermos profundamente humanos. Na época das polarizações e da violência, que vê expandir-se uma cultura do poder, com a guerra reabilitada como instrumento de política internacional, o sucessor de Pedro nos pede para fazer a tecnologia avançar, sem que o coração regrida. Ele nos convida a aceitar o limite e a fragilidade da humanidade, sem considerá-los como faz a ideologia tecnocrática, um erro a ser corrigido. Ele nos exorta a olhar para o mundo, não pela ótica dos grandes, mas de baixo para cima, com os olhos de quem sofre, a partir dos últimos. Com os olhos de um Deus que tomou sobre si nossa fraqueza, transformando-a em um lugar de salvação, porque mesmo quando as máquinas se destacam pela eficiência, o centro da história continua sendo um rosto humano que pede para ser olhado. Magnificat Humanitas, a primeira encíclica de Leão XIV, não é, antes de tudo, um texto analítico sobre inteligência artificial, nem entra em detalhes sobre processos em constante evolução. Trata-se, antes, de uma suma que aplica os princípios da doutrina social à nossa época, a era da inteligência artificial, consolidando e atualizando os pontos fundamentais do magistério. É um texto que também põe fim ao equívoco daqueles que, confiando na liberdade absoluta dos mercados e das novas tecnologias, tendem a descartar como ensinamento discutível o magistério papal sobre o pedido de um governo humano compartilhado da inteligência artificial, sobre a ecologia integral, sobre as estruturas econômicas que se tornam estruturas de pecado, sobre o não à guerra. O Papa, que assumiu o nome do autor da Rerum Novarum na era da Revolução Digital, pede a cada um de nós que assuma um papel ativo, pois a construção da civilização do amor se realiza graças a uma soma de pequenas e tenazes fidelidades, capazes de conter a desumanização. Uma tarefa, portanto, que diz respeito a todos nós e de perto. Papa Leão recebeu em audiência na manhã desta segunda-feira membros do Intergrupo de Demografia do Parlamento Europeu, da Comissão Europeia para o Mediterrâneo, do Ministério da Família, Natalidade e Igualdade de Oportunidades, Itália e OSCE, a Organização para a Segurança e a Cooperação na Europa. Andressa Colé.
2: Good morning, everyone, and welcome.
3: A audiência com o Papa Leão XIV abriu os trabalhos desta segunda-feira de uma conferência intitulada Demografia e Europa, um momento decisivo, que reúne membros do Intergrupo de Demografia do Parlamento Europeu, da Comissão Europeia para o Mediterrâneo, do Ministério da Família, Natalidade e Igualdade de Oportunidades da Itália e da Organização para a Segurança e Cooperação na Europa. Na Sala Clementina, no Vaticano, o pontífice saudou o grupo, formado por cerca de 100 pessoas, que estarão envolvidos durante o dia para refletir em Roma sobre os desafios demográficos enfrentados na Europa, entre eles o combate ao declínio, refletindo sobre políticas que beneficiem as famílias, as taxas de natalidade, as novas gerações. O tema de reflexão, disse logo no início do discurso o Papa, além de oportuno, é urgente porque se refere a implicações concretas para milhões de pessoas e suas famílias e que os eurodeputados são representantes diretos. A questão demográfica, como o próprio Papa Francisco frequentemente recordou, é fundamental, sobretudo naquele que é considerado um velho continente, mas não mais por causa da sua gloriosa história, mas por causa da sua idade avançada. E Leão XIV acrescentou:
1: "The problems resulting from zero growth demographics are many and complex."
3: Os problemas decorrentes de uma demografia de crescimento zero são muitos e complexos e incluem, em especial, a pandemia da solidão. Além disso, os dados demográficos não são meramente estatísticas, mas falam de paternidade, maternidade e filhos, e os filhos são o futuro. No entanto, falar do futuro aponta para um desenvolvimento integral e sustentável, que é seriamente impedido sem a solidariedade entre as gerações. Infelizmente, tal solidariedade requer um equilíbrio intergeracional que atualmente falta na Europa. O Papa citou o período de drástica esterilidade das últimas décadas, tema enaltecido inclusive por Francisco, não apenas porque muitos foram privados do direito de nascer, mas também porque houve uma falha na transmissão das ferramentas materiais e culturais de que os jovens precisam para enfrentar o futuro. O resultado, complementou Leão XIV, são afirmações contraditórias de políticas supostamente favoráveis à família que, ao mesmo tempo, promovem a discriminação contra a maternidade, exaltam o aborto como um direito e minam o próprio fundamento do desejo de constituir família. Em discurso, o Papa então indicou responsabilidade compartilhada para analisar questões que são fundamentais em busca de soluções: a dignidade das pessoas e o papel ativo da família na sociedade, que se baseia no matrimônio entre um homem e uma mulher, uma realidade que une as dimensões pessoal e pública. Somente respeitando e promovendo este lugar central da família, enalteceu Leão XIV, e aplicando o princípio da subsidiariedade, é possível evitar os dois extremos da intervenção excessiva do Estado e do individualismo. São princípios imutáveis, explicou o Papa, que podem guiar homens e mulheres para dar sentido e valor à vida humana através de políticas nacionais e da União Europeia, que sejam desenvolvidas e formuladas em parceria com a sociedade civil para deixar uma versão diferente de mundo para as futuras gerações. Quem também pode trabalhar em conjunto para uma mudança efetiva, sugeriu então Leão XIV, é a Federação das Associações Católicas de Famílias da Europa e a Comissão das Conferências Episcopais da União Europeia, a COMECE. Este é o impulso que os cristãos estão dando ao projeto europeu para que as políticas tenham em conta a pessoa humana na sua totalidade e promovam sempre a dignidade dos seres humanos. Desta forma, pode-se abrir um caminho genuinamente humano para resolver a crise demográfica, orientado para o bem comum e o bem-estar das gerações futuras. De fato, só uma nova primavera para a família pode transformar o frio do inverno das nossas populações envelhecidas.
1: Thank you.
0: Papa Leão recebeu também audiência nesta segunda, na sala do consistório no Vaticano, a delegação do Círculo Equestre de Barcelona, um clube esportivo e social espanhol, por ocasião do aniversário da sua fundação. Maria Ângela Jaguraba.
4: O Papa Leão XIV recebeu em audiência nesta segunda-feira, na sala do consistório no Vaticano, a delegação do Círculo Equestre de Barcelona, um clube esportivo e social espanhol, por ocasião do aniversário de sua fundação. O grupo estava acompanhado pelo arcebispo de Barcelona, cardeal Juan José Omella Omella. Em sua breve saudação, Leão XIV agradeceu aos membros do Círculo Equestre de Barcelona por terem ido encontrá-lo, gesto que manifesta proximidade.
1: Todo creyente en Cristo está llamado a mantener abierta la propia existencia a la acción del Espíritu Santo.
4: Todo fiel em Cristo é chamado a manter a sua vida aberta à ação do Espírito Santo numa atitude de incansável disponibilidade para viver a caridade cristã, virtude teologal pela qual amamos a Deus sobre todas as coisas e ao próximo como a nós mesmos, precisamente por amor a Deus. A seguir, acrescentou:
1: El cristiano, pues, no es un simple filántropo.
4: O cristão, portanto, não é simplesmente um filantropo, mas alguém compassivo que ama sem interesse e busca ativamente o bem-estar integral dos demais. Convido-os a manter o olhar fixo em Cristo, porque só assim é possível reconhecer a sua presença nos nossos irmãos e irmãs mais pequenos e necessitados. Leão XIV concluiu pedindo que, através da entrega pessoal dos membros do Círculo Equestre de Barcelona ao serviço a Deus e ao próximo e da disponibilidade deles de acompanhar as pessoas com paciência e compaixão, o Senhor os conceda crescer em seu amor.
0: E vamos recordar a oração do Regina Coeli de ontem com o Papa. Recordamos na Praça São Pedro. Maria Ângela.
4: Após celebrar a missa na Basílica Vaticana por ocasião da solenidade de Pentecostes, Leão XIV rezou com os fiéis reunidos na Praça São Pedro a oração do Regina Coeli. Em sua alocução, de modo especial, o pontífice se deteve em uma imagem oferecida pela liturgia de hoje, de que o Espírito abre as portas. O Santo Padre então questionou: quais seriam essas portas? A primeira porta é a do próprio Deus, no sentido em que nos abre o acesso ao mistério de Deus revelado em Jesus Cristo, respondeu. Com o dom do seu Espírito, Deus nos concede a verdadeira fé e nos faz compreender o sentido das Escrituras. E não só, pois nos ajuda a fazer uma experiência pessoal de Deus e a encontrá-lo em Jesus e não apenas na observância de uma lei. A segunda porta é a do cenáculo, ou seja, da igreja.
1: Senza il fuoco dello spirito, la chiesa rimane prigioniera della paura.
4: Sem o fogo do Espírito, a igreja permanece prisioneira do medo, assustada diante dos desafios do mundo, fechada em si mesma e, por isso, incapaz de dialogar com os tempos que mudam. O Espírito abre as portas da igreja para que esta seja acolhedora e hospitaleira em relação a todos, mesmo aqueles que fecharam as portas a Deus, aos outros, à esperança e à alegria de viver. Por fim, o Espírito Santo abre as portas dos nossos corações, ajudando-nos a vencer as resistências, os egoísmos, as desconfianças e os preconceitos, e tornando-nos capazes de viver como filhos de Deus e irmãos uns com os outros. Onde está o Espírito do Senhor, nasce a fraternidade entre as pessoas, os grupos, os povos da terra, e todos falam a única língua do amor que une e harmoniza as diversidades, afirmou o Papa, que então concluiu.
1: Fratelli e sorelle, anche ai nostri giorni, specialmente in questo giorno di Pentecoste.
4: Irmãos e irmãs, também nos nossos dias, especialmente neste dia de Pentecostes, devemos invocar o Espírito Santo para que ele abra as portas que permanecem fechadas. Precisamos redescobrir Deus como Pai que nos ama, edificar uma igreja onde todos se sintam em casa e fazer crescer um mundo fraterno onde reine a paz entre todos os povos. Após a oração mariana do Regina Coeli, da janela da Residência Apostólica Vaticana, neste domingo 24 de maio, solenidade de Pentecostes, o Papa saudou os fiéis e peregrinos que participaram deste encontro dominical com o Pontífice. Eram cerca de 30 mil na Praça São Pedro. Leão XIV recordou que neste domingo celebra-se o Dia de Oração pela Igreja na China, memória litúrgica da bem-aventurada Virgem Maria Auxiliadora dos Cristãos, venerada com grande devoção no Santuário de Shenzhen, em Xangai.
1: Uniamo la nostra preghiera a quella dei cattolici cinesi.
4: Unamos a nossa oração à dos católicos chineses como sinal de nosso carinho por eles e de sua comunhão com a Igreja Universal e com o sucessor de Pedro.
1: L'intercessione della Regina del Cielo ottenga alla comunità credente in China.
4: Que a intercessão da Rainha do Céu obtenha para a comunidade de fiéis na China a graça da unidade e conceda a todos a força de testemunhar o Evangelho em suas fadigas cotidianas para que sejam sementes de esperança e paz. Em particular, invoco a paz eterna para as vítimas do acidente ocorrido dias atrás numa mina no norte da China. O Papa confiou a Nossa Senhora Auxiliadora às comunidades cristãs da Terra Santa, do Líbano e de todo o Oriente Médio, que sofrem por causa da guerra. A seguir, saudou o grupo de pessoas com deficiência que veio da Polônia e os peregrinos que vieram de bicicleta de Quelmes, na Bélgica. O pontífice concluiu desejando a todos um feliz domingo de Pentecostes.
0: Ainda nesta segunda-feira, o Papa recebeu em audiência o senhor Bayram Begay, presidente da República da Albânia, que posteriormente se reuniu com o cardeal Pietro Parolin, secretário de Estado de Sua Santidade, acompanhado pelo arcebispo Paul Richard Gallagher, secretário para as relações com os estados e organizações internacionais. Conforme declarado em um comunicado da Sala de Imprensa da Santa Sé, durante os cordiais colóquios na Secretaria de Estado, foi manifestado o apreço pelas boas relações bilaterais e a intenção de desenvolver ainda mais a colaboração em áreas de interesse mútuo. No decorrer das conversações, continua o comunicado, tratou-se de várias temáticas internacionais, com particular atenção à região dos Balcãs Ocidentais e seu caminho para adesão à União Europeia. E assim chegamos à conclusão do nosso espaço de hoje, agradecendo a sua presença. Nós voltamos amanhã, neste mesmo horário, com mais informações direto do Vaticano para você. Um abraço e até lá.

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1: Amigas e amigos, saudações. Esta é a Rádio Vaticano, na sua emissão de segunda-feira, 25 de maio de 2026, para os países africanos de língua oficial portuguesa de modo particular. Convosco ao microfone, Filomeno Lopes e Dulce Araújo. Emissão que vamos dedicar essencialmente à apresentação, neste dia 25, da primeira encíclica do Papa Leão XIV, Magnifica Humanitas. Foi apresentada hoje, na aula 9 do Sínodo no Vaticano, a primeira encíclica do Papa Leão XIV, Magnifica Humanitas, sobre a salvaguarda da pessoa humana na era da inteligência artificial. No encontro participou o próprio Papa Leão XIV, que pronunciou um discurso e deu a sua bênção aos presentes. Nesse encontro tomaram a palavra diversos oradores que falaram, cada um de uma faceta particular da encíclica. O primeiro a falar foi o cardeal Pietro Parolin, secretário de Estado do Vaticano, que introduziu, concluiu e coordenou o encontro, em que os oradores foram o cardeal Manuel Fernandes, prefeito do Dicastério para a Doutrina da Fé, a professora Anne Rowland, docente de Teologia Política na Durham University, no Reino Unido, Christopher Ola, cofundador de Anthropics, nos Estados Unidos, e responsável da pesquisa sobre a interpretabilidade da inteligência artificial, a professora Leocádia Luchombo, natural da República Democrática do Congo, docente de Teologia Política e Pensamento Social Católico na Universidade de Santa Clara, nos Estados Unidos, e o cardeal Michael Czerny, prefeito do Dicastério para o Serviço do Desenvolvimento Humano Integral. Sobre as palavras pronunciadas pelo Papa Leão XIV na apresentação desta sua primeira encíclica, escutemos Silvonei José.
2: Papa Leão explica o sentido e a gênese de sua primeira encíclica sobre a custódia da pessoa humana na era da inteligência artificial, instrumento que influencia a vida, molda decisões e muda a forma de combater a guerra. Assim como o leão de outrora, o Papa Leão XIII, também o leão de hoje, o Papa Leão XIV, volta seu olhar para as res nove, para aquelas coisas novas que desafiam o tempo, a história e a humanidade. E se naquela época era a Revolução Industrial, com as muitas e complexas mudanças no mundo do trabalho e as novas formas de pobreza impostas, hoje é a inteligência artificial, com seu potencial e seus perigos, que está sob os olhos e no coração do pontífice, que lança uma invocação universal: desarmar a inteligência artificial.
3: In a similar sense, artificial intelligence now demands to be disarmed, freed from logics that turn it into an instrument of domination, exclusion and death.
2: A inteligência artificial hoje precisa ser desarmada, libertada das lógicas que a transformam em instrumento de dominação, exclusão ou morte. O Papa Leão XIV fala por metáforas, mas também por referências históricas em seu discurso proferido na sala do Sínodo, na apresentação da Magnifica Humanitas, a primeira encíclica de seu pontificado, publicada na manhã desta segunda-feira, 25 de maio. Nunca antes um Papa esteve na sala para apresentar ao público um seu documento magisterial. É também a primeira vez que, além de cardeais e professores, se sentam ao lado do pontífice especialistas em alta tecnologia. Um sinal da importância e da atenção ao tema abordado na encíclica, um símbolo e sintoma da gravidade do momento que estamos vivendo e que causa preocupação na Igreja, chamada a decifrar coisas novas à luz do Evangelho e da dignidade do ser humano. Uma angústia que Leão XIV enfrenta com confiança. A confiança de que juntos podemos discernir as grandes questões do nosso tempo e, portanto, o futuro da humanidade.
3: In 2017, torrential rains and floods struck the north of the country, Many families saw their homes swallowed by mud and many roads too.
2: 135 anos atrás, o Papa Pete observou a situação difícil dos trabalhadores e das famílias desenraizadas e empobrecidas pela rápida transformação industrial e compreendeu que a igreja não podia permanecer à margem. No momento de mudança de época que ameaçava a dignidade humana, ele escreveu a encíclica Rerum Novarum. No mesmo espírito, o Papa Prevost, que assinou simbolicamente a Magnificat Humanitas em 15 de maio, dia da publicação da Rerum Novarum, diz que se sente chamado a olhar para outra grande transformação com os olhos da fé, com a clareza da razão, com a abertura do mistério e com os gritos dos pobres e da terra, que ressoam em seu coração. Esse é o sentido das aproximadamente 200 páginas, resultado de uma reflexão de 10 anos no seio da Santa Sé sobre as novas tecnologias e a inteligência artificial que hoje impactam muitas áreas de nossas vidas, influenciam decisões e estão mudando radicalmente a forma como a guerra é travada. Há tantas contribuições, reflexões e sugestões nesta encíclica que, como o próprio Papa explica, tem uma única raiz: a escuta. A escuta de cientistas e engenheiros que trabalham com sincero entusiasmo em tecnologias capazes de aliviar sofrimentos imensos. A escuta de líderes políticos e funcionários públicos que perseveraram na busca por regras justas. A escuta de pais e professores profundamente preocupados com o futuro das novas gerações. Também chegaram até mim, disse o Papa, outros relatos, bastante perturbadores, sobre sistemas de armas cada vez mais autônomos, praticamente fora do controle humano. Estou recebendo relatos muito preocupantes sobre algoritmos que podem negar acesso à saúde, trabalho e segurança com base em dados contaminados por preconceito e injustiça. Junto com essas vozes, ressoou também forte o silêncio de quem não tem voz quando as decisões são tomadas, explica o Papa Leão, decisões que correm o risco de gerar novas formas de exclusão e sofrimento. De tudo isso, desenvolveu-se uma convicção que o próprio pontífice chama de perturbadora e que norteia a encíclica. A inteligência artificial deve ser desarmada. A palavra é forte, eu sei, admite Leão XIV, mas foi escolhida deliberadamente porque este momento precisa de palavras capazes de chamar atenção, despertar consciências e indicar o caminho a seguir para a humanidade. A Igreja está comprometida há muito tempo com o desarmamento nuclear, como um serviço à paz e à dignidade da família humana. Da mesma forma, a inteligência artificial requer hoje que seja desarmada, porque, como a energia nuclear, deve estar a serviço de todos e do bem comum. E as decisões sobre a tecnologia nunca devem ser separadas da consciência e da responsabilidade. A paz não é apenas a ausência de guerra, é a justiça em ação. Mas quando a tecnologia enfraquece nosso senso crítico, a própria paz fica em risco. Desarmar, porém, não basta. Precisamos construir. Concluindo, o Papa faz um convite a todos os membros da Igreja e da família humana. Aprendamos a ouvir uns aos outros, a enfrentar com coragem os desafios do presente e a cooperar na construção de uma sociedade mais humana e fraterna. Que este lançamento de Magnificat Humanitas, espera o Papa Leão, possa inaugurar uma nova era de artesãos da esperança, que continuarão a construir o canteiro de obras do nosso tempo.

0: E agora uma breve síntese da própria encíclica nestas palavras de Filomeno Lopes.
1: A magnífica humanidade criada por Deus encontra-se hoje diante de uma escolha decisiva: erguer uma nova Torre de Babel ou construir a cidade onde Deus e a humanidade habitam juntos. O íncipe da primeira encíclica de Leão XIV, Magnifica Humanitas, sobre a salvaguarda da pessoa humana na era da inteligência artificial, resume as suas razões fundamentais e o seu objetivo. Publicada hoje, segunda-feira, dia 25 de maio, foi assinada pelo Pontífice no último dia 15 de maio, no 135º aniversário da promulgação da Rerum Novarum de Leão XIII. E de seu predecessor, o Papa Prevost, recolheu a herança escrevendo uma encíclica social que aborda um dos principais desafios da época contemporânea: a inteligência artificial. Dividida em cinco capítulos, Magnifica Humanitas parte de um pressuposto: a tecnologia não é uma força antagônica em relação à pessoa, nem um mal em si mesma. No entanto, ela não é neutra, pois assume o rosto daqueles que a concebem, a financiam, a regulam e a utilizam. Daí o apelo do Pontífice para construir o bem e permanecer humanos, seguindo a lógica da corresponsabilidade corajosa e da comunhão. O primeiro capítulo, intitulado Um Pensamento Dinâmico Fiel ao Evangelho, repercorre a doutrina social da Igreja no Magistério recente e no Concílio Vaticano II, destacando o seu caráter dinâmico. No segundo capítulo, Leão XIV enumera os fundamentos e princípios da doutrina social da Igreja. Entre os primeiros, inclui a dignidade da pessoa, criada à imagem e semelhança de Deus, a inviolabilidade dos direitos humanos, entre os quais o direito à vida, desde a concepção até ao seu fim natural, o reconhecimento dos direitos das minorias, com especial atenção às mulheres, para que sejam verdadeiramente ouvidas e valorizadas. O terceiro capítulo, Técnica e Domínio, a grandeza da pessoa humana diante das promessas da inteligência artificial, ressalta que é preciso abordar a inteligência artificial com cautela, mantendo clareza sobre as responsabilidades em todas as suas etapas e apostando em políticas e marcos jurídicos adequados, vigilância independente e educação dos usuários. Acima de tudo, diz o Papa, é necessário um código ético submetido a critérios de justiça social compartilhada, pois não serve uma inteligência artificial mais moral se essa moral for decidida por poucos. No quarto capítulo, Preservar o Humano na Transformação, Verdade, Trabalho e Liberdade, a encíclica defende uma ecologia da comunicação baseada na verdade. O Papa pede transparência nos critérios da seleção de conteúdos, proteção dos dados pessoais, um jornalismo sério fundamentado na argumentação e na verificação, uma nova consciência no uso correto e crítico da inteligência artificial e a integração dos conhecimentos. Uma comunicação transparente e leal é exigida também da Igreja, sobretudo nos casos de injustiças e abuso. É fundamental também o apelo a uma aliança educativa renovada para que nos jovens não se apague o desejo de fazer perguntas por causa de máquinas perfeitas que fazem parecer inútil o pensamento humano. Leão XIV pede ainda que se aposte na escola como lugar onde se aprende a buscar e amar a verdade. No quinto capítulo, A Cultura do Poder e a Civilização do Amor, Leão XIV volta o seu olhar para a guerra. A revolução digital está a modificar a gramática dos conflitos e, sem uma abordagem ética, as decisões sobre a vida e a morte das pessoas serão cada vez mais impessoais, com o recurso à força considerado uma opção imediata e viável. Na base de tudo está uma cultura do poder que normaliza a guerra e reabilita como instrumento de política internacional, favorecendo o rearmamento. O cristão, diante de tudo isso, é chamado a responder à cultura do poder, construindo a civilização do amor e escolhendo entre alimentar a lógica da força ou zelar pela paz. O Papa aponta 5 caminhos de responsabilidade neste âmbito: desarmar as palavras, dizendo a verdade, construir a paz na justiça, assumir o olhar das vítimas, tomando posição, pois há conflitos em que não é justo permanecer neutros, cultivar um saudável realismo que busque caminhos de paz viáveis com os fatos, não apenas com palavras. Por fim, relançar o diálogo, passando de uma cultura do poder para uma cultura da negociação. Hoje vivemos numa humanidade ferida. Ferida a ponto de assassinar milhares de crianças inocentes em guerras contrárias até mesmo ao direito internacional, ao ponto de reduzir tantas pessoas à escravidão e de atingir níveis de indiferença, cinismo e crueldade que não deixam de nos surpreender. Apesar de tudo, o Papa Leão XIV a chama de magnífica. E é por isso que, na sua primeira encíclica, Magnifica Humanitas, o Papa pede para salvaguardá-la, valorizá-la, a vigiar contra novas formas de desumanização e permanecer fiéis à sua grandeza num tempo em que uma revolução como é a inteligência artificial ameaça colocar tudo em risco. São 3 os cardeais que ilustraram neste dia 25 de maio na sala do sínodo as intenções, detalhes, nuances, referências teológicas e sociais da primeira encíclica de Leão XIV. Não se trata de um documento sobre a inteligência artificial, mas sim de um documento que analisa o que a inteligência artificial comporta para a humanidade e para o mundo, num tempo marcado por transformações rápidas, profundas e repletas de responsabilidades, como enfatizou o cardeal secretário de Estado Pietro Parolin, um dos oradores da apresentação, juntamente com os cardeais Michael Chesney, prefeito do Dicastério para o Serviço de Desenvolvimento Humano Integral, e Vítor Manuel Fernandes, prefeito do Dicastério para a Doutrina da Fé. Ao lado deles, também estiveram professores universitários e especialistas na área, bem como o próprio Papa Leão XIV, que encerrou amanhã com um discurso onde explicou a gênese e a missão do documento magisterial. Parolin moderou as diversas intervenções na sala, introduzindo o evento com uma ampla reflexão sobre a transição digital, na qual, como um prisma, retrata muitas questões que permeiam a vida contemporânea: a dignidade da pessoa, o trabalho, a liberdade, a qualidade dos laços sociais, a paz, a justiça, a responsabilidade para com a nossa casa comum.

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1: O Papa Leão XIV recebeu na manhã de hoje, segunda-feira, dia 25 de maio, em audiências sucessivas no Vaticano, a senhora Nehmat Akun, esposa do presidente da República do Líbano, com o séquito, Dom Clemente Piquet, bispo de São Clemente e Saratov, na Rússia, o senhor Benjamin Begaj, presidente da República da Albânia, com a esposa e o séquito, Monsenhor Carlos Tomás Morel de Plan, arcebispo coadjutor de Santo Domingo, na República Dominicana, a delegação do Círculo Equestre de Barcelona, na Espanha, e, finalmente, os membros do Intergrupo Demografia do Parlamento Europeu. Nesta segunda-feira, dia 25 de maio, o Papa Leão XIV recebeu em audiência o Sr. Bajram Begaj, presidente da República da Albânia, que posteriormente se reuniu com o cardeal Pietro Parolin, secretário de Estado de Sua Santidade, acompanhado pelo arcebispo por Richard Gallagher, secretário para as Relações com Estados e Organizações Internacionais. Conforme declarado num comunicado da Sala de Imprensa da Santa Sé, durante os cordiais colóquios na Secretaria de Estado foi manifestado o apreço pelas boas relações bilaterais e a intenção de desenvolver ainda mais a colaboração em áreas de interesse mútuo. No decorrer das conversações, continua o comunicado, tratou-se de diversas temáticas internacionais, com particular atenção à região dos Balcãs Ocidentais e o seu caminho para a adesão à União Europeia.
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2: No âmbito do mês de maio, mês da família, a Escola Universitária Católica de Cabo Verde está a promover o programa Maio Family Up, Escola Universitária Católica, uma iniciativa integrada no plano de atividades do ano académico 2025-2026, com o objetivo de reforçar a coesão da comunidade académica, promover o bem comum e fortalecer os laços familiares e comunitários. Da programação foi realizado, quinta-feira, 21 de maio, uma roda de conversa subordinada ao tema Histórias e Tradições, partilha de experiências familiares, promovendo um espaço de reflexão sobre memórias, tradições e vivências das famílias cabo-verdianas, com enfoque no diálogo intergeracional e na valorização da identidade cultural, avançou para a Rádio Nova de Maria, em Cabo Verde, o padre José Eduardo Afonso, reitor dessa escola. O professor José Mário Semedo abordou o tema Família Cabo-Verdiana, Memórias, Tradições e Transformações Sociais, e a doutora Maria Augusta Teixeira fez uma comunicação sobre a construção do sagrado a partir da linhagem matriarcal das famílias Tavares e Furtado de Santiago de Cabo Verde.
3: Todas essas atividades irão culminar com tanto uma grande atividade, o Dia de Portas Abertas, que será no dia 30 de maio, em que nós teremos um conjunto de atividades. Desde logo, iniciaremos com a Feira de Saúde, tendo como destinatário os nossos estudantes, a comunidade académica, os familiares e todos os amigos da EU Católica. Esta feira vai decorrer no campus da EU Católica de Prainha, cidade da Praia, e em simultâneo vai também decorrer na delegação de São Vicente, no Centro Bom Pastor. Aqui na Praia, depois desta atividade que vai até ao meio-dia, nós teremos então a celebração de bênção das famílias da EU Católica. E integram as famílias da EU Católica, não só os discentes, mas os seus familiares, amigos e benfeitores da escola. E essa Eucaristia de Ação de Graças e Bênção será proferida pelo nosso cardeal, Dom Arlindo, que até há bem pouco tempo era o nosso grão-chanceler, e então a nossa comunidade académica vai aproveitar também este momento para, de uma forma singela, homenageá-lo por tudo aquilo que ele tem feito em prol deste projeto.
2: De acordo com a Escola Universitária Católica, centenas de estudantes da educação moral e religiosa católica marcarão presença nas atividades, uma forma de homenagear o cardeal Dom Arlindo Furtado, um dos maiores promotores da implementação da educação moral e religiosa católica nas escolas públicas não superiores de Cabo Verde. A iniciativa, segundo o reitor, é promover a literacia em saúde e o bem-estar integral nas suas dimensões física, psicológica, social, espiritual e familiar, envolvendo a comunidade acadêmica, os agregados familiares e as comunidades circundantes.
3: Para além desta atividade, nós vamos procurar, então, de facto, desenvolver um ambiente de convivência, um ambiente familiar, para que todos possam sentir bem e possam, de alguma forma, ganhar, digamos, ao nível do sentido de pertença da família católica. Portanto, a grande, digamos, esperança nossa, ou se quiser, o grande objetivo é, de facto, promover e desenvolver o sentido de pertença dos descendentes e familiares à, portanto, católica. Todos nós devemos sentir envolvidos e temos desde professores. Portanto, e aqui destaco a professora Carmen Almada, que tem dedicado bastante tempo, a professora Josiane, mas também todo o staff da Católica, equipa de comunicação. Mas tudo isto não valeria a pena se os nossos alunos, se a nossa comunidade académica não se envolvesse. Portanto, e neste caso temos várias equipas, cada um a atuar na sua área, de acordo com a sua competência, para que atividades do género decorresse da melhor forma possível. E por isso, a minha primeira palavra é de agradecimento, de gratidão e reconhecimento da competência que os nossos alunos têm mostrado, o interesse, o sentido de pertença.
2: De salientar ainda que a primeira atividade do programa decorreu no passado dia 12 de maio, no auditório da instituição na Cidade da Praia, com uma palestra sobre educação parental, ministrada pela doutora Sara Ferreira, juíza do Tribunal da Família. Uma reflexão sobre os desafios contemporâneos da educação parental, com enfoque na proteção integral da criança, na responsabilidade das famílias e no papel das instituições judiciais e sociais na salvaguarda do superior interesse do menor. A Escola Universitária Católica de Cabo Verde se prepara para receber no próximo mês a visita da cabo-verdiana e professora catedrática na Universidade de Florença, em Itália, Clara Silva. A coordenadora do curso de licenciatura em Ciências de Infância e Família vai a Cabo Verde no âmbito do protocolo que a Escola Universitária Católica tem com a Universidade de Florença, em Itália. E com isto terminamos por hoje esta emissão da Rádio Vaticano. A todas e todos, obrigada pela atenção e até amanhã, se Deus quiser.

0: 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Alô, amigos de todo o Brasil e do continente africano, estamos juntos com o noticiário da Rádio Vaticano, Vatican News em língua portuguesa, nesta segunda-feira, 25 de maio, trazendo as últimas notícias do Papa, da Igreja e do mundo. Nos estúdios, Silvone José, com a assessoria técnica de Luca Rossi. Uma saudação a você no Brasil e nos países de língua portuguesa. Jesus disse: eu sou a ressurreição e a vida. Quem crê em mim, ainda que tenha morrido, viverá. João 11:25. E vamos aos destaques do programa de hoje. O Papa Leão apresenta a Magnifica Humanitas, desarmar a inteligência artificial. Leão explica o sentido e a gênese de sua primeira encíclica sobre a custódia da pessoa humana na era da inteligência artificial, instrumento que influencia a vida, molda decisões e muda a forma de combater a guerra. Permanecer humanos na era dos algoritmos, na encíclica Magnifica Humanitas, o pedido do Papa Leão, fazer a tecnologia avançar, sem que o coração regrida. Audiência do Papa Leão nesta segunda-feira. O Papa recebeu membros do Intergrupo de Demografia do Parlamento Europeu. Recebeu ainda, na sala do consistório, a delegação do Círculo Equestre de Barcelona. E recebeu ainda o presidente da República da Albânia. Essas e outras notícias a partir de agora. O Papa Leão XIV apresenta a Magnifica Humanitas, desarmar a inteligência artificial. O Papa Leão explica o sentido e a gênese de sua primeira encíclica sobre a custódia da pessoa humana na era da inteligência artificial, instrumento que influencia a vida, molda decisões e muda a forma de combater a guerra. Assim como o leão de outrora, o Papa Leão XIII, também o leão de hoje, o Papa Leão XIV, volta seu olhar para as res nove, para aquelas coisas novas que desafiam o tempo, a história e a humanidade. E se naquela época era a Revolução Industrial com as muitas e complexas mudanças no mundo do trabalho e as novas formas de pobreza impostas, hoje é a inteligência artificial, com seu potencial e seus perigos, que está sob os olhos e no coração do pontífice, que lança uma invocação universal: desarmar a inteligência artificial.
1: In a similar sense, artificial intelligence now demands to be disarmed, freed from logics that turn it into an instrument of domination, exclusion and death.
0: A inteligência artificial hoje precisa ser desarmada, libertada das lógicas que a transformam em instrumento de dominação, exclusão ou morte. O Papa Leão XIV fala por metáforas, mas também por referências históricas em seu discurso proferido na Sala do Sínodo, na apresentação da Magnifica Humanitas, a primeira encíclica de seu pontificado, publicada na manhã desta segunda-feira, 25 de maio. Nunca antes um Papa esteve na sala para apresentar ao público um seu documento magisterial. É também a primeira vez que, além de cardeais e professores, se sentam ao lado do pontífice especialistas em alta tecnologia. Um sinal da importância e da atenção ao tema abordado na encíclica, um símbolo e sintoma da gravidade do momento que estamos vivendo e que causa preocupação na Igreja, chamada a decifrar coisas novas à luz do Evangelho e da dignidade do ser humano. Uma angústia que Leão XIV enfrenta com confiança. A confiança de que juntos podemos discernir as grandes questões do nosso tempo e, portanto, o futuro da humanidade.
1: In 2017, torrential rains and floods struck the north of the country. Many families saw their homes swallowed by mud and many roads too.
0: 135 anos atrás, o Papa Pete observou a situação difícil dos trabalhadores e das famílias desenraizadas e empobrecidas pela rápida transformação industrial e compreendeu que a igreja não podia permanecer à margem. No momento de mudança de época que ameaçava a dignidade humana, ele escreveu a encíclica Rerum Novarum. No mesmo espírito, o Papa Prevost, que assinou simbolicamente a Magnifica Humanitas em 15 de maio, dia da publicação da Rerum Novarum, diz que se sente chamado a olhar para outra grande transformação com os olhos da fé, com a clareza da razão, com a abertura do mistério e com os gritos dos pobres e da terra que ressoam em seu coração. Esse é o sentido das aproximadamente 200 páginas, resultado de uma reflexão de 10 anos no seio da Santa Sé sobre as novas tecnologias e a inteligência artificial que hoje impactam muitas áreas de nossas vidas, influenciam decisões e estão mudando radicalmente a forma como a guerra é travada. Há tantas contribuições, reflexões e sugestões nesta encíclica que, como o próprio Papa explica, tem uma única raiz: a escuta. A escuta de cientistas e engenheiros que trabalham com sincero entusiasmo em tecnologias capazes de aliviar sofrimentos imensos. A escuta de líderes políticos e funcionários públicos que perseveraram na busca por regras justas. A escuta de pais e professores profundamente preocupados com o futuro das novas gerações. Também chegaram até mim, disse o Papa, outros relatos, bastante perturbadores, sobre sistemas de armas cada vez mais autônomos, praticamente fora do controle humano. Estou recebendo relatos muito preocupantes sobre algoritmos que podem negar acesso à saúde, trabalho e segurança com base em dados contaminados por preconceito e injustiça. Junto com essas vozes, ressoou também forte o silêncio de quem não tem voz quando as decisões são tomadas, explica o Papa Leão, decisões que correm o risco de gerar novas formas de exclusão e sofrimento. De tudo isso, desenvolveu-se uma convicção que o próprio pontífice chama de perturbadora e que norteia a encíclica. A inteligência artificial deve ser desarmada. A palavra é forte, eu sei, admite Leão XIV, mas foi escolhida deliberadamente porque este momento precisa de palavras capazes de chamar atenção, despertar consciências e indicar o caminho a seguir para a humanidade.

0: Se nosso senso crítico, a própria paz fica em risco. Desarmar, porém, não basta. Precisamos construir. Concluindo, o Papa faz um convite a todos os membros da Igreja e da família humana. Aprendamos a ouvir uns aos outros, a enfrentar com coragem os desafios do presente e a cooperar na construção de uma sociedade mais humana e fraterna. Que este lançamento de Magnifica Humanitas, espera o Papa Leão, possa inaugurar uma nova era de artesãos da esperança, que continuarão a construir o canteiro de obras do nosso tempo. Na encíclica Magnifica Humanitas, o pedido do Papa Leão: fazer a tecnologia avançar sem que o coração regrida. Na era da inteligência artificial, com a dignidade humana correndo o risco de ser ofuscada pelas enormes concentrações de poder tecnológico, fora de qualquer controle, e por novas formas de desumanização, o Papa Leão nos exorta ao dever urgente de permanecermos profundamente humanos. Na época das polarizações e da violência, que vê expandir-se uma cultura do poder, com a guerra reabilitada como instrumento de política internacional, o sucessor de Pedro nos pede para fazer a tecnologia avançar, sem que o coração regrida. Ele nos convida a aceitar o limite e a fragilidade da humanidade, sem considerá-los como faz a ideologia tecnocrática, um erro a ser corrigido. Ele nos exorta a olhar para o mundo, não pela ótica dos grandes, mas de baixo para cima, com os olhos de quem sofre, a partir dos últimos. Com os olhos de um Deus que tomou sobre si nossa fraqueza, transformando-a em um lugar de salvação, porque mesmo quando as máquinas se destacam pela eficiência, o centro da história continua sendo um rosto humano que pede para ser olhado. Magnifica Humanitas, a primeira encíclica de Leão XIV, não é, antes de tudo, um texto analítico sobre inteligência artificial, nem entra em detalhes sobre processos em constante evolução. Trata-se, antes, de uma suma que aplica os princípios da doutrina social à nossa época, a era da inteligência artificial, consolidando e atualizando os pontos fundamentais do magistério. É um texto que também põe fim ao equívoco daqueles que, confiando na liberdade absoluta dos mercados e das novas tecnologias, tendem a descartar como ensinamento discutível o magistério papal sobre o pedido de um governo humano compartilhado da inteligência artificial, sobre a ecologia integral, sobre as estruturas econômicas que se tornam estruturas de pecado, sobre o não à guerra. O Papa, que assumiu o nome do autor da Rerum Novarum na era da Revolução Digital, pede a cada um de nós que assuma um papel ativo, pois a construção da civilização do amor se realiza graças a uma soma de pequenas e tenazes fidelidades, capazes de conter a desumanização. Uma tarefa, portanto, que diz respeito a todos nós e de perto. Papa Leão recebeu em audiência na manhã desta segunda-feira membros do Intergrupo de Demografia do Parlamento Europeu, da Comissão Europeia para o Mediterrâneo, do Ministério da Família, Natalidade e Igualdade de Oportunidades, Itália e OSCE, a Organização para a Segurança e a Cooperação na Europa. Andressa Collet.
1: Good morning, everyone, and welcome.
2: A audiência com o Papa Leão XIV abriu os trabalhos desta segunda-feira de uma conferência intitulada Demografia e Europa, um momento decisivo, que reúne membros do Intergrupo de Demografia do Parlamento Europeu, da Comissão Europeia para o Mediterrâneo, do Ministério da Família, Natalidade e Igualdade de Oportunidades da Itália e da Organização para a Segurança e Cooperação na Europa. Na Sala Clementina, no Vaticano, o pontífice saudou o grupo, formado por

0: cerca de 100 pessoas, que estarão envolvidos durante o dia para refletir em Roma sobre os desafios demográficos enfrentados na Europa, entre eles o combate ao declínio, refletindo sobre políticas que beneficiem as famílias, as taxas de natalidade, as novas gerações. O tema de reflexão, disse logo no início do discurso o Papa, além de oportuno, é urgente porque se refere a implicações concretas para milhões de pessoas e suas famílias e que os eurodeputados são representantes diretos. A questão demográfica, como o próprio Papa Francisco frequentemente recordou, é fundamental, sobretudo naquele que é considerado um velho continente, mas não mais por causa da sua gloriosa história, mas por causa da sua idade avançada. E Leão XIV acrescentou:
1: "The problems resulting from zero growth demographics are many and complex."
0: Os problemas decorrentes de uma demografia de crescimento zero são muitos e complexos e incluem, em especial, a pandemia da solidão. Além disso, os dados demográficos não são meramente estatísticas, mas falam de paternidade, maternidade e filhos, e os filhos são o futuro. No entanto, falar do futuro aponta para um desenvolvimento integral e sustentável, que é seriamente impedido sem a solidariedade entre as gerações. Infelizmente, tal solidariedade requer um equilíbrio intergeracional que atualmente falta na Europa. O Papa citou o período de drástica esterilidade das últimas décadas, tema enaltecido, inclusive, por Francisco, não apenas porque muitos foram privados do direito de nascer, mas também porque houve uma falha na transmissão das ferramentas materiais e culturais de que os jovens precisam para enfrentar o futuro. O resultado, complementou Leão XIV, são afirmações contraditórias de políticas supostamente favoráveis à família que, ao mesmo tempo, promovem a discriminação contra a maternidade, exaltam o aborto como um direito e minam o próprio fundamento do desejo de constituir família. Em discurso, o Papa então indicou responsabilidade compartilhada para analisar questões que são fundamentais em busca de soluções: a dignidade das pessoas e o papel ativo da família na sociedade, que se baseia no matrimônio entre um homem e uma mulher, uma realidade que une as dimensões pessoal e pública. Somente respeitando e promovendo este lugar central da família, enalteceu Leão XIV, e aplicando o princípio da subsidiariedade, é possível evitar os dois extremos da intervenção excessiva do Estado e do individualismo. São princípios imutáveis, explicou o Papa, que podem guiar homens e mulheres para dar sentido e valor à vida humana através de políticas nacionais e da União Europeia, que sejam desenvolvidas e formuladas em parceria com a sociedade civil para deixar uma versão diferente de mundo para as futuras gerações. Quem também pode trabalhar em conjunto para uma mudança efetiva, sugeriu então Leão XIV, é a Federação das Associações Católicas de Famílias da Europa e a Comissão das Conferências Episcopais da União Europeia, a COMECE.
1: This is the impetus Christians are bringing to the European project.
0: Este é o impulso que os cristãos estão dando ao projeto europeu para que as políticas tenham em conta a pessoa humana na sua totalidade e promovam sempre a dignidade dos seres humanos. Desta forma, pode-se abrir um caminho genuinamente humano para resolver a crise demográfica, orientado para o bem comum e o bem-estar das gerações futuras. De fato, só uma nova primavera para a família pode transformar o frio do inverno das nossas populações envelhecidas.
1: Thank you.
2: Papa Leão recebeu também audiência nesta segunda, na sala do consistório no Vaticano, a delegação do Círculo Equestre de Barcelona, um clube esportivo e social espanhol, por ocasião do aniversário da sua fundação. Maria Ângela Jaguraba.
3: O Papa Leão XIV recebeu em audiência nesta segunda-feira, na sala do consistório no Vaticano, a delegação do Círculo Equestre de Barcelona, um clube esportivo e social espanhol, por ocasião do aniversário de sua fundação. O grupo estava acompanhado pelo arcebispo de Barcelona, cardeal Juan José Omella Omella. Em sua breve saudação, Leão XIV agradeceu aos membros do Círculo Equestre de Barcelona por terem ido encontrá-lo, gesto que manifesta proximidade.
1: Todo creyente en Cristo está llamado a mantener abierta la propia existencia a la acción del Espíritu Santo.
3: Todo fiel em Cristo é chamado a manter a sua vida aberta à ação do Espírito Santo numa atitude de incansável disponibilidade para viver a caridade cristã, virtude teologal pela qual amamos a Deus sobre todas as coisas e ao próximo como a nós mesmos, precisamente por amor a Deus. A seguir, acrescentou.
1: El cristiano, pues, no es un simple filántropo.
3: O cristão, portanto, não é simplesmente um filantropo, mas alguém compassivo que ama sem interesse e busca ativamente o bem-estar integral dos demais. Convido-os a manter o olhar fixo em Cristo, porque só assim é possível reconhecer a sua presença nos nossos irmãos e irmãs mais pequenos e necessitados. Leão XIV concluiu pedindo que, através da entrega pessoal dos membros do Círculo Equestre de Barcelona ao serviço a Deus e ao próximo e da disponibilidade deles de acompanhar as pessoas com paciência e compaixão, o Senhor os conceda crescer em seu amor.
2: E vamos recordar a oração do Regina Coeli de ontem com o Papa. Recordamos na Praça São Pedro. Maria Ângela.
3: Após celebrar a missa na Basílica Vaticana por ocasião da solenidade de Pentecostes, Leão XIV rezou com os fiéis reunidos na Praça São Pedro a oração do Regina Coeli. Em sua alocução, de modo especial, o pontífice se deteve em uma imagem oferecida pela liturgia de hoje, de que o Espírito abre as portas. O Santo Padre então questionou: quais seriam essas portas? A primeira porta é a do próprio Deus, no sentido em que nos abre o acesso ao mistério de Deus revelado em Jesus Cristo, respondeu. Com o dom do seu Espírito, Deus nos concede a verdadeira fé e nos faz compreender o sentido das Escrituras. E não só, pois nos ajuda a fazer uma experiência pessoal de Deus e a encontrá-lo em Jesus e não apenas na observância de uma lei. A segunda porta é a do cenáculo, ou seja, da igreja.
1: Senza il fuoco dello spirito, la chiesa rimane prigioniera della paura.
3: Sem o fogo do Espírito, a igreja permanece prisioneira do medo, assustada diante dos desafios do mundo, fechada em si mesma e, por isso, incapaz de dialogar com os tempos que mudam. O Espírito abre as portas da igreja para que esta seja acolhedora e hospitaleira em relação a todos, mesmo aqueles que fecharam as portas a Deus, aos outros, à esperança e à alegria de viver. Por fim, o Espírito Santo abre as portas dos nossos corações, ajudando-nos a vencer as resistências, os egoísmos, as desconfianças e os preconceitos, e tornando-nos capazes de viver como filhos de Deus e irmãos uns com os outros. Onde está o Espírito do Senhor, nasce a fraternidade entre as pessoas, os grupos, os povos da terra, e todos falam a única língua do amor que une e harmoniza as diversidades, afirmou o Papa, que então concluiu.
1: Fratelli e sorelle, anche ai nostri giorni, specialmente in questo giorno di Pentecoste,
3: irmãos e irmãs, também nos nossos dias, especialmente neste dia de Pentecostes, devemos invocar o Espírito Santo para que ele abra as portas que permanecem fechadas. Precisamos redescobrir Deus como o Pai que nos ama, edificar uma igreja onde todos se sintam em casa e fazer crescer um mundo fraterno onde reine a paz entre todos os povos. Após a oração mariana do Regina Coeli, da janela da Residência Apostólica Vaticana, neste domingo 24 de maio, solenidade de Pentecostes, o Papa saudou os fiéis e peregrinos que participaram deste encontro dominical com o pontífice. Eram cerca de 30 mil na Praça São Pedro. Leão XIV recordou que neste domingo celebra-se o Dia de Oração pela Igreja na China, memória litúrgica da bem-aventurada Virgem Maria Auxiliadora dos Cristãos, venerada com grande devoção no Santuário de Shenzhen, em Xangai.
4: Uniamo la nostra preghiera a quella dei cattolici cinesi.
3: Unamos a nossa oração à dos católicos chineses como sinal de nosso carinho por eles e de sua comunhão com a Igreja Universal e com o sucessor de Pedro.
4: L'intercessione della Regina del Cielo ottenga alla comunità credente in China.
3: Que a intercessão da Rainha do Céu obtenha para a comunidade de fiéis na China a graça da unidade e conceda a todos a força de testemunhar o Evangelho em suas fadigas cotidianas para que sejam sementes de esperança e paz. Em particular, invoco a paz eterna para as vítimas do acidente ocorrido dias atrás numa mina no norte da China. O Papa confiou a Nossa Senhora Auxiliadora às comunidades cristãs da Terra Santa, do Líbano, e de todo o Oriente Médio, que sofrem por causa da guerra. A seguir, saudou o grupo de pessoas com deficiência que veio da Polônia e os peregrinos que vieram de bicicleta de Quelmes, na Bélgica. O pontífice concluiu desejando a todos um feliz domingo de Pentecostes.
2: Ainda nesta segunda-feira, o Papa recebeu em audiência o Sr. Bayram Begai, presidente da República da Albânia, que posteriormente se reuniu com o cardeal Pietro Parolin, secretário de Estado de Sua Santidade, acompanhado pelo arcebispo Paul Richard Gallagher, secretário para as relações com os estados e organizações internacionais. Conforme declarado em um comunicado da Sala de Imprensa da Santa Sé, durante os cordiais colóquios na Secretaria de Estado, foi manifestado o apreço pelas boas relações bilaterais e a intenção de desenvolver ainda mais a colaboração em áreas de interesse mútuo. No decorrer das conversações, continuou o comunicado, tratou-se de várias temáticas internacionais, com particular atenção à região dos Balcãs Ocidentais e seu caminho para adesão à União Europeia. E assim chegamos à conclusão do nosso espaço de hoje, agradecendo a sua presença. Nós voltamos amanhã, neste mesmo horário, com mais informações direto do Vaticano para você. Um abraço e até lá!

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1: Amigas e amigos, saudações. Esta é a Rádio Vaticano, na sua emissão de segunda-feira, 25 de maio de 2026, para os países africanos de língua oficial portuguesa, de modo particular. Convosco ao microfone, Filomeno Lopes e Dulce Araújo. Emissão que vamos dedicar essencialmente à apresentação, neste dia 25, da primeira encíclica do Papa Leão XIV, Magnifica Humanitas. Foi apresentada hoje, na aula 9 do Sínodo no Vaticano, a primeira encíclica do Papa Leão XIV, Magnifica Humanitas, sobre a salvaguarda da pessoa humana na era da inteligência artificial. No encontro participou o próprio Papa Leão XIV, que pronunciou um discurso e deu a sua bênção aos presentes. Nesse encontro tomaram a palavra diversos oradores que falaram, cada um de uma faceta particular da encíclica. O primeiro a falar foi o cardeal Pietro Parolin, secretário de Estado do Vaticano, que introduziu, concluiu e coordenou o encontro, em que os oradores foram o cardeal Manuel Fernandes, prefeito do Dicastério para a Doutrina da Fé, a professora Anne Rowland, docente de Teologia Política na Durham University, no Reino Unido, Christopher Ola, cofundador de Anthropics, nos Estados Unidos, e responsável da pesquisa sobre a interpretabilidade da inteligência artificial, a professora Leocádia Luchombo, natural da República Democrática do Congo, docente de Teologia Política e Pensamento Social Católico na Universidade de Santa Clara, nos Estados Unidos, e o cardeal Michael Czerny, prefeito do Dicastério para o Serviço do Desenvolvimento Humano Integral. Sobre as palavras pronunciadas pelo Papa Leão XIV na apresentação desta sua primeira encíclica, escutemos Silvonei José.
2: Papa Leão explica o sentido e a gênese de sua primeira encíclica sobre a custódia da pessoa humana na era da inteligência artificial, instrumento que influencia a vida, molda decisões e muda a forma de combater a guerra. Assim como o leão de outrora, o Papa Leão XIII, também o leão de hoje, o Papa Leão XIV, volta seu olhar para as res nove, para aquelas coisas novas que desafiam o tempo, a história e a humanidade. E se naquela época era a Revolução Industrial, com as muitas e complexas mudanças no mundo do trabalho e as novas formas de pobreza impostas, hoje é a inteligência artificial, com seu potencial e seus perigos, que está sob os olhos e no coração do pontífice, que lança uma invocação universal: desarmar a inteligência artificial.
3: In a similar sense, artificial intelligence now demands to be disarmed, freed from logics that turn it into an instrument of domination, exclusion, and death.
2: A inteligência artificial hoje precisa ser desarmada, libertada das lógicas que a transformam em instrumento de dominação, exclusão ou morte. O Papa Leão XIV fala por metáforas, mas também por referências históricas em seu discurso proferido na sala do Sínodo, na apresentação da Magnifica Humanitas, a primeira encíclica de seu pontificado, publicada na manhã desta segunda-feira, 25 de maio. Nunca antes um Papa esteve na sala para apresentar ao público um seu documento magisterial. É também a primeira vez que, além de cardeais e professores, se sentam ao lado do pontífice especialistas em alta tecnologia. Um sinal da importância e da atenção ao tema abordado na encíclica, um símbolo e sintoma da gravidade do momento que estamos vivendo e que causa preocupação na Igreja, chamada a decifrar coisas novas à luz do Evangelho e da dignidade do ser humano. Uma angústia que Leão XIV enfrenta com confiança. A confiança de que juntos podemos discernir as grandes questões do nosso tempo e, portanto, o futuro da humanidade.
3: In 2017, torrential rains and floods struck the north of the country, Many families saw their homes swallowed by mud and many roads too.
2: 135 anos atrás, o Papa Pete observou a situação difícil dos trabalhadores e das famílias desenraizadas e empobrecidas pela rápida transformação industrial e compreendeu que a Igreja não podia permanecer à margem. No momento de mudança de época que ameaçava a dignidade humana, ele escreveu a encíclica Rerum Novarum. No mesmo espírito, o Papa Prevost, que assinou simbolicamente a Magnífica Humanitas em 15 de maio, dia da publicação da Rerum Novarum, diz que se sente chamado a olhar para outra grande transformação com os olhos da fé, com a clareza da razão, com a abertura do mistério e com os gritos dos pobres e da terra, que ressoam em seu coração. Esse é o sentido das aproximadamente 200 páginas, resultado de uma reflexão de 10 anos no seio da Santa Sé sobre as novas tecnologias e a inteligência artificial que hoje impactam muitas áreas de nossas vidas, influenciam decisões e estão mudando radicalmente a forma como a guerra é travada. Há tantas contribuições, reflexões e sugestões nesta encíclica que, como o próprio Papa explica, tem uma única raiz: a escuta. A escuta de cientistas e engenheiros que trabalham com sincero entusiasmo em tecnologias capazes de aliviar sofrimentos imensos. A escuta de líderes políticos e funcionários públicos que perseveraram na busca por regras justas. A escuta de pais e professores profundamente preocupados com o futuro das novas gerações. Também chegaram até mim, disse o Papa, outros relatos, bastante perturbadores, sobre sistemas de armas cada vez mais autônomos, praticamente fora do controle humano. Estou recebendo relatos muito preocupantes sobre algoritmos que podem negar acesso à saúde, trabalho e segurança com base em dados contaminados por preconceito e injustiça. Junto com essas vozes, ressoou também forte o silêncio de quem não tem voz quando as decisões são tomadas, explica o Papa Leão, decisões que correm o risco de gerar novas formas de exclusão e sofrimento. De tudo isso, desenvolveu-se uma convicção que o próprio pontífice chama de perturbadora e que norteia a encíclica. A inteligência artificial deve ser desarmada. A palavra é forte, eu sei, admite Leão XIV, mas foi escolhida deliberadamente porque este momento precisa de palavras capazes de chamar atenção, despertar consciências e indicar o caminho a seguir para a humanidade. A Igreja está comprometida há muito tempo com o desarmamento nuclear como um serviço à paz e à dignidade da família humana. Da mesma forma, a inteligência artificial requer hoje que seja desarmada, porque, como a energia nuclear, deve estar a serviço de todos e do bem comum. E as decisões sobre a tecnologia nunca devem ser separadas da consciência e da responsabilidade. A paz não é apenas a ausência de guerra, é a justiça em ação. Mas quando a tecnologia enfraquece nosso senso crítico, a própria paz fica em risco. Desarmar, porém, não basta. Precisamos construir. Concluindo, o Papa faz um convite a todos os membros da Igreja e da família humana. Aprendamos a ouvir uns aos outros, a enfrentar com coragem os desafios do presente e a cooperar na construção de uma sociedade mais humana e fraterna. Que este lançamento de Magnífica Humanitas, espera o Papa Leão, possa inaugurar uma nova era de artesãos da esperança, que continuarão a construir o canteiro de obras do nosso tempo.

0: E agora uma breve síntese da própria encíclica nestas palavras de Filomeno Lopes.
1: A magnífica humanidade criada por Deus encontra-se hoje diante de uma escolha decisiva: erguer uma nova Torre de Babel ou construir a cidade onde Deus e a humanidade habitam juntos. O incipit da primeira encíclica de Leão XIV, Magnifica Humanitas, sobre a salvaguarda da pessoa humana na era da inteligência artificial, resume as suas razões fundamentais e o seu objetivo. Publicada hoje, segunda-feira, dia 25 de maio, foi assinada pelo Pontífice no último dia 15 de maio, no 135º aniversário da promulgação da Rerum Novarum de Leão XIII. E de seu predecessor, o Papa Prevost, recolheu a herança escrevendo uma encíclica social que aborda um dos principais desafios da época contemporânea: a inteligência artificial. Dividida em cinco capítulos, Magnifica Humanitas parte de um pressuposto: a tecnologia não é uma força antagônica em relação à pessoa, nem um mal em si mesma. No entanto, ela não é neutra, pois assume o rosto daqueles que a concebem, a financiam, a regulam e a utilizam. Daí o apelo do Pontífice para construir o bem e permanecer humanos, seguindo a lógica da corresponsabilidade corajosa e da comunhão. O primeiro capítulo, intitulado Um Pensamento Dinâmico Fiel ao Evangelho, repercorre a doutrina social da Igreja no magistério recente e no Concílio Vaticano II, destacando o seu caráter dinâmico. No segundo capítulo, Leão XIV enumera os fundamentos e princípios da doutrina social da Igreja. Entre os primeiros, inclui a dignidade da pessoa, criada à imagem e semelhança de Deus, a inviolabilidade dos direitos humanos, entre os quais o direito à vida, desde a concepção até ao seu fim natural, o reconhecimento dos direitos das minorias, com especial atenção às mulheres, para que sejam verdadeiramente ouvidas e valorizadas. O terceiro capítulo, Técnica e Domínio, a grandeza da pessoa humana diante das promessas da inteligência artificial, ressalta que é preciso abordar a inteligência artificial com cautela, mantendo clareza sobre as responsabilidades em todas as suas etapas e apostando em políticas e marcos jurídicos adequados, vigilância independente e educação dos usuários. Acima de tudo, diz o Papa, é necessário um código ético submetido a critérios de justiça social compartilhada, pois não serve uma inteligência artificial mais moral se essa moral for decidida por poucos. No quarto capítulo, Preservar o Humano na Transformação, Verdade, Trabalho e Liberdade, a encíclica defende uma ecologia da comunicação baseada na verdade. O Papa pede transparência nos critérios da seleção de conteúdos, proteção dos dados pessoais, um jornalismo sério fundamentado na argumentação e na verificação, uma nova consciência no uso correto e crítico da inteligência artificial e a integração dos conhecimentos. Uma comunicação transparente e leal é exigida também da Igreja, sobretudo nos casos de injustiças e abuso. É fundamental também o apelo a uma aliança educativa renovada para que nos jovens não se apague o desejo de fazer perguntas por causa de máquinas perfeitas que fazem parecer inútil o pensamento humano. Leão XIV pede ainda que se aposte na escola como lugar onde se aprende a buscar e amar a verdade. No quinto capítulo, A Cultura do Poder e a Civilização do Amor, Leão XIV volta o seu olhar para a guerra. A revolução digital está a modificar a gramática dos conflitos e, sem uma abordagem ética, as decisões sobre a vida e a morte das pessoas serão cada vez mais impessoais, com o recurso à força considerado uma opção imediata e viável. Na base de tudo está uma cultura do poder que normaliza a guerra e reabilita como instrumento de política internacional, favorecendo o rearmamento. O cristão, diante de tudo isso, é chamado a responder à cultura do poder, construindo a civilização do amor e escolhendo entre alimentar a lógica da força ou zelar pela paz. O Papa aponta 5 caminhos de responsabilidade neste âmbito: desarmar as palavras, dizendo a verdade, construir a paz na justiça, assumir o olhar das vítimas, tomando posição, pois há conflitos em que não é justo permanecer neutros, cultivar um saudável realismo que busque caminhos de paz viáveis com os fatos, não apenas com palavras. Por fim, relançar o diálogo, passando de uma cultura do poder para uma cultura da negociação. Hoje vivemos numa humanidade ferida. Ferida a ponto de assassinar milhares de crianças inocentes em guerras contrárias até mesmo ao direito internacional, ao ponto de reduzir tantas pessoas à escravidão e de atingir níveis de indiferença, cinismo e crueldade que não deixam de nos surpreender. Apesar de tudo, o Papa Leão XIV a chama de magnífica. E é por isso que, na sua primeira encíclica, Magnifica Humanitas, o Papa pede para salvaguardá-la, valorizá-la, a vigiar contra novas formas de desumanização e permanecer fiéis à sua grandeza num tempo em que uma revolução como é a inteligência artificial ameaça colocar tudo em risco. São 3 os cardeais que ilustraram neste dia 25 de maio na sala do sínodo as intenções, detalhes, nuances, referências teológicas e sociais da primeira encíclica de Leão XIV. Não se trata de um documento sobre a inteligência artificial, mas sim de um documento que analisa o que a inteligência artificial comporta para a humanidade e para o mundo, num tempo marcado por transformações rápidas, profundas e repletas de responsabilidades, como enfatizou o cardeal secretário de Estado Pietro Parolin, um dos oradores da apresentação, juntamente com os cardeais Michael Chesney, prefeito do Dicastério para o Serviço de Desenvolvimento Humano Integral, e Vítor Manuel Fernandes, prefeito do Dicastério para a Doutrina da Fé. Ao lado deles, também estiveram professores universitários e especialistas na área, bem como o próprio Papa Leão XIV, que encerrou amanhã com um discurso onde explicou a gênese e a missão do documento magisterial. Parolin moderou as diversas intervenções na sala, introduzindo o evento com uma ampla reflexão sobre a transição digital, na qual, como um prisma, retrata muitas questões que permeiam a vida contemporânea: a dignidade da pessoa, o trabalho, a liberdade, a qualidade dos laços sociais, a paz, a justiça, a responsabilidade para com a nossa casa comum.

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1: O Papa Leão XIV recebeu na manhã de hoje, segunda-feira, dia 25 de maio, em audiências sucessivas no Vaticano, a senhora Nehmat Akun, esposa do presidente da República do Líbano, com o séquito, Dom Clemente Piquet, bispo de São Clemente e Saratov, na Rússia, o senhor Benjamin Begaj, presidente da República da Albânia, com a esposa e o séquito, Monsenhor Carlos Tomás Morel de Plan, arcebispo coadjutor de Santo Domingo, na República Dominicana, a delegação do Círculo Equestre de Barcelona, na Espanha, e, finalmente, os membros do Intergrupo Demografia do Parlamento Europeu. Nesta segunda-feira, dia 25 de maio, o Papa Leão XIV recebeu em audiência o Sr. Bajram Begaj, presidente da República da Albânia, que posteriormente se reuniu com o cardeal Petro Parolin, secretário de Estado de Sua Santidade, acompanhado pelo arcebispo Paul Richard Gallagher, secretário para as Relações com Estados e Organizações Internacionais. Conforme declarado num comunicado da Sala de Imprensa da Santa Sé, durante os cordiais colóquios na Secretaria de Estado foi manifestado o apreço pelas boas relações bilaterais e a intenção de desenvolver ainda mais a colaboração em áreas de interesse mútuo. No decorrer das conversações, continua o comunicado, tratou-se de diversas temáticas internacionais, com particular atenção à região dos Balcãs Ocidentais e o seu caminho para a adesão à União Europeia.
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2: No âmbito do mês de maio, mês da família, a Escola Universitária Católica de Cabo Verde está a promover o programa Maio Family Up, Escola Universitária Católica, uma iniciativa integrada no plano de atividades do ano académico 2025-2026, com o objetivo de reforçar a coesão da comunidade académica, promover o bem comum e fortalecer os laços familiares e comunitários. Da programação foi realizado, quinta-feira, 21 de maio, uma roda de conversa subordinada ao tema Histórias e Tradições, partilha de experiências familiares, promovendo um espaço de reflexão sobre memórias, tradições e vivências das famílias cabo-verdianas, com enfoque no diálogo intergeracional e na valorização da identidade cultural, avançou para a Rádio Nova de Maria, em Cabo Verde, o padre José Eduardo Afonso, reitor dessa escola. O professor José Mário Semedo abordou o tema Família Cabo-Verdiana, Memórias, Tradições e Transformações Sociais, e a doutora Maria Augusta Teixeira fez uma comunicação sobre a construção do sagrado a partir da linhagem matriarcal das famílias Tavares e Furtado de Santiago de Cabo Verde.
3: Todas essas atividades irão culminar com tanto uma grande atividade, o Dia de Portas Abertas, que será no dia 30 de maio, em que nós teremos um conjunto de atividades. Desde logo, iniciaremos com a Feira de Saúde, tendo como destinatário os nossos estudantes, a comunidade académica, os familiares e todos os amigos da EU Católica. Esta feira vai decorrer no campus da EU Católica de Prainha, cidade da Praia, e em simultâneo vai também decorrer na delegação de São Vicente, no Centro Bom Pastor. Aqui na Praia, depois desta atividade que vai até ao meio-dia, nós teremos então a celebração de bênção das famílias da EU Católica. E integram as famílias da EU Católica, não só os discentes, mas os seus familiares, amigos e benfeitores da escola. E essa Eucaristia de Ação de Graças e Bênção será proferida pelo nosso cardeal, Dom Arlindo, que até há bem pouco tempo era o nosso grão-chanceler, e então a nossa comunidade académica vai aproveitar também este momento para, de uma forma singela, homenageá-lo por tudo aquilo que ele tem feito em prol deste projeto.
2: De acordo com a Escola Universitária Católica, centenas de estudantes da Educação Moral e Religiosa Católica marcarão presença nas atividades, uma forma de homenagear o cardeal Dom Arlindo Furtado, um dos maiores promotores da implementação da Educação Moral e Religiosa Católica nas escolas públicas não superiores de Cabo Verde. A iniciativa, segundo o reitor, é promover a literacia em saúde e o bem-estar integral nas suas dimensões física, psicológica, social, espiritual e familiar, envolvendo a comunidade académica, os agregados familiares e as comunidades circundantes.
3: Para além desta atividade, nós vamos procurar, então, de facto, desenvolver um ambiente de convivência, um ambiente familiar, para que todos possam sentir bem e possam, de alguma forma, ganhar, digamos, ao nível do sentido de pertença da família católica. Portanto, a grande, digamos, esperança nossa, ou se quiser, o grande objetivo é, de facto, promover e desenvolver o sentido de pertença dos descendentes e familiares à, portanto, a EU católica. Todos nós devemos sentir envolvidos e temos desde professores. Portanto, e aqui destaco a professora Carmen Almada, que tem dedicado bastante tempo, a professora Josiane, mas também todo o staff da EU Católica, equipa de comunicação, mas tudo isto não valeria a pena se os nossos alunos, se a nossa comunidade académica não se envolvesse. Portanto, e neste caso temos várias equipas, cada um a atuar na sua área de acordo com a sua competência, para que atividades do género decorrem-se da melhor forma possível. E por isso, a minha primeira palavra é de agradecimento, de gratidão e reconhecimento da competência que os nossos alunos têm mostrado, o interesse, o sentido de pertença.
2: De salientar ainda que a primeira atividade do programa decorreu no passado dia 12 de maio no auditório da instituição na Cidade da Praia, com uma palestra sobre educação parental ministrada pela doutora Sara Ferreira, juíza do Tribunal da Família. Uma reflexão sobre os desafios contemporâneos da educação parental, com enfoque na proteção integral da criança, na responsabilidade das famílias e no papel das instituições judiciais e sociais na salvaguarda do superior interesse do menor. A Escola Universitária Católica de Cabo Verde se prepara para receber no próximo mês a visita da cabo-verdiana e professora catedrática na Universidade de Florença, em Itália, Clara Silva. A coordenadora do curso de licenciatura em Ciências de Infância e Família vai a Cabo Verde no âmbito do protocolo que a Escola Universitária Católica tem com a Universidade de Florença, em Itália. E com isto terminamos por hoje esta emissão da Rádio Vaticano. A todas e todos, obrigada pela atenção e até amanhã, se Deus quiser.